0: grande. Tchau, gente.
1: Viva Sérgio! Deus abençoe.
0: Vamos aplaudir essa orquestra, esse vocal,
1: fantástica,
0: e todos que estão aqui.
1: Fantástica.
0: Maravilhosa.

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1: 9:31.

0: 51.
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2: 10:02.

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1: 10:32.

0: 10h55.
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0: 11:17.
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0: E a hora certa, 11:50.
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0: 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E a hora certa, 18:30.
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1: E a hora certa, 1:52.
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0: E a hora certa, 3:03.
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0: 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E a hora certa, 4:03.
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0: 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E a hora certa, 5:02.
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1: Vamos começar o dia rezando? Em nome do Pai, do Filho e do Espírito Santo. Amém. Senhor, obrigado pela noite que passou e pelo dia que começa. O despertar deste dia, Senhor, é renovação da vida, explosão das maravilhas da criação. Senhor, ao despertar nesta manhã, eu me coloco nas tuas mãos e me abandono inteiramente em tua bondade. Me abandono, Senhor, e me ofereço em fazer a tua vontade durante todo este dia. Meu Pai.
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0: Palmas de Mundial de Região estão chegando com mais uma edição aqui do programa Manhã Sertaneja. Hoje, terça-feira, 18 do mês de agosto, hein? E pouco a pouco vai rompendo, né, meu padre, hein? É, os dias, os meses, os anos, né? Vão passando assim, às vezes a gente vai passando meio despercebido, né? Mas vai rompendo, né? E a você que tá aí do outro lado do rádio ou no aplicativo já coladinho com a gente, nosso muito obrigado a todos e um bom dia.
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1: Muito bem, muito bom dia, né? Bom dia a todos os nossos amigos e ouvintes do programa Manhã Sertaneja, né? Mais uma edição no ar. Programa Manhã Sertaneja, Alegria do Sertão, a você que tá aí do lado do rádio, né? Nos ouvindo, bom dia, né? E como sempre, a gente começa o programa agradecendo, né? Ao nosso bom Deus, ao nosso Papai do Céu, a oportunidade, mais um dia de vida, mais um programa, e pedindo a Ele a proteção, né? Que nos livre do mal, das coisas ruins, nos dê saúde, paz. É o que nós precisamos, né? Saúde sempre em primeiro lugar. E a gente começa com o programa, né? Com a oração da manhã, como sempre, né? Pedindo, né? E ao mesmo tempo também agradecendo ao nosso bom Deus a oportunidade, mais um dia de vida, mais um programa, né? E claro, né? Pedindo a Ele saúde, proteção, que nos livre do mal, das coisas ruins. É o que nós precisamos, né, Padre? Sempre saúde em primeiro lugar. E a gente começa com a oração da manhã. Querido Deus, em Tuas mãos entrego este novo dia. Ao Senhor confio minha vida, meus sonhos, meus caminhos, assim como meus filhos, minha família, meus ouvintes e meus amigos. Abençoe poderosamente nossos caminhos neste novo dia que acabou de nascer. Esteja aí à frente, nos livrando e nos guardando de todo mal. Amém. Tá aí a oração dessa manhã, né? Que o Papai do Céu proteja nós todos. Temos aí uma terça-feira abençoada, uma estrada de semana, sempre com Deus no comando, com a paz aí do nosso Senhor. Muito bem, são 5 horas e 13 minutinhos. Vamos dar um giro, menino, para saber quem já acordou, que a hora tá passando. Ah, deixa eu ver quem já tá acordado aqui, quem tá ouvindo a gente. Bom dia para quem? Vai fazer o café. Deixa eu começar aqui com a dona Neuza Porto, né? Ela que é sempre cedeira, né? 4 da manhã, a mulher já tá acordada, né? Bonita. Tá aqui, ó, que Deus abençoe a nossa terça-feira, hein? Hein? Pois é, rapaz. Terça-feira. Acorda, Maria. É, rapaz. Foi domingo que a dona Neuza, o domingão lá, dona Neuza passou bem, né, pai, né, junto com as amigas lá, dona Neuza, foi domingo, né, ela postou no status lá, moço, uma boa cervejinha lá, né? É, franguinho assado, coisa e tal, pois é, rapaz, jogou duro, viu, né, tá mais pra frente que vocês, viu, foi no sábado à noite, né? Isso, sábado à noite. Né? Eita, não. É por isso que eu senti um cheiro de um franguinho assado lá em casa, dona Neuza. Né? É. E dona Neuza é minha vizinha, né? Basicamente, uns que? Uns 100. Não vai 100 metros, né? É. Sábado à noite senti um cheiro de um franguinho assado. Tava lá, mas as amigas tomando uma, né? De boa, tá certinho, dona Neuza, aproveitar. Maria Aparecida, Fazenda Brasil Rural, bom dia. Bom dia pra Erika Rocha. Tem mais ouvindo a gente aqui, ó. Nil lá, Santo Mão, valeu, seu Nil, bom dia. Tem a Marinalva Santos também, já acordou, bom dia. Maria José Zezinha, bom dia. Regis Lisboa, alô Regis, bom dia. O Adão Pereira lá em Badim, Brasil de São Paulo. Alô, Adão, bom dia. Que o dia já vem raiando. A Maria José também, essa é do assentamento Palmeiras, ela e família, bom dia. Bom dia pro Nilcimar, nosso amigo Passarinho, bom dia, tá aí na cima. O seu Augustinho também, lá em Vargem Alta, já tá ligadinho no programa, bom dia, seu Augustinho. Aí pelo aplicativo da Visão, a Luciene lá de Água Branca também, né, Lu? Bom dia, né, outra que acorda cedo, né? Valdemir Oliveira também, tá ligadinho, bom dia. O nosso amigo Vanilson e Mônica lá em Gameleirinha, o Marcelo Lopes também tá ouvindo a gente, colocou aqui, ó, bom dia, Naldo, acorda, Júnior, kkk, né? Será que o Júnior já acordou? Vem, Júnior é CD, você não brinca com ele, né? Nosso amigo Júnior eletricista, Rivaldo Oliveira também tá ouvindo a gente lá em Curitiba, quem mais aqui? A Lúcia lá de Braço de Capoeira tá aqui, bom dia, Naldo, já estou na escuta, Lúcia de Braço de Capoeira, muito obrigado, viu, Lúcia? Deus proteja você com sua família, viu, minha amiga? Muito obrigado pela audiência aí. Tem mais aqui, Josi, lá em Curitiba. Valeu, Josi. Tá lá ligadinho com a gente também. Outro cedeiro. Bom dia, Josi. Didi, lá do centro. Alô, Didi. Seu Luiz, Dona Isabel. Todo mundo ouvindo a gente lá no centro. A Natália, lá em Guanambi, também tá ouvindo a gente. Nenate, bom dia. Bom dia pro Bel, lá em Corralinho, que já tá acordado. Caldo José no café também já acordou. O João Domingo do Barro Oliveira. Bom dia, João. Bom dia também pra minha amiga Rita, pra toda a família do Barro Oliveira. Bom dia, bom dia. Quem mais está ouvindo a gente? Sou Pedro, lá em Poço de Pedra. É outro CD também, 4 da manhã. O telefone panha nas altas, né? Sou Pedro também, jogador, não tem? Pois é, rapaz. Tá lá em Poço de Pedra ouvindo a gente. O Firmino lá do Barro Oliveira. Dona Dina. Dona Dina, 2h45 da manhã, o telefone tava tocando. Eu falei, já? Que hora é agora? Quando eu fui a 2h45, falei. Falei, mas moço, Dona Dina já tá acordada. É. Eu falei, vou dormir mais um tiquinho, Dona Dina. Até 4 horas aí, né? Isso, Firminão já acordou, 3h10 já tava me ligando também, né? O seu Pedro aí, ó, o seu Pedro sempre tá escuto o programa também, acompanhando aí o Manhã Sertanejo, Alegria Sertão, né? E também o Raimundo lá do Potes, né? Raimundo, bom dia. O Haroldo lá em Curralinho também tá ouvindo a gente também, outro CD, né, Haroldo? Bom dia. Tá lá ouvindo a gente também, bom dia pra essa turma toda aí, na escuta do programa também. Vambora! Já vem raiando. O Alessandro lá e a esposa Fabiana, né? Lá de Gamileirinha, também estão ouvindo a gente, né? Muito obrigado aí pela audiência. É, a Mônica também já acordou, né, Mônica? Tá lá ligadinha também. O Tauan. Tauan também tá na escuta do programa, tá lá em São Paulo, né, Tauan? Tá lá na escuta do programa também, né? Na escuta da visão. A Edneuza Couto tá ligadinha, tá aqui, ó. Bom dia, amigo Naldo, né? Isso, tá ligadinho no programa, tá lá curtindo o som da visão, né? Que beleza. O Didi lá de Guarani do Oeste, São Paulo, também tá ligadinho com a gente, né, Didi? Bom dia. Tá na escuta do programa, acompanhando aí o Manhã Sertaneja, Alegria do Sertão, né? Muito bem, já são 5h19, 5h19, programa Manhã Sertaneja já no ar, até às 6h45, nós vamos juntinhos aí, tocando pra você aí a boa música sertaneja. Vamos então começar aqui com Zico e Zeca cantando Mineirinho Não Faz Feijo, né? Agora são 5h19.

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1: Muito bem, estamos de volta, são 5 horas e 26 minutinhos, 5h26, né? Programa Manhã Sertaneja, Alegria do Sertão, até às 6h45 aí nós vamos juntinho, né? Tocando para você aí a boa música sertaneja, é claro aí, com a sua participação aqui no programa, né? Muito bem, vamos seguindo aqui a programação. Quem mais está ouvindo a gente aqui, ó? O Nilson, lá do sítio Curral Novo, né, Nilson? Nilson, né? Tá lá ligadinho com a gente, sítio Curral Novo, né? Na escuta do programa. Rômulo Montalvão, né? Tá aqui, ó, bom dia, Naldo, já estou na sintonia. Manda aí um alusão aí para o Alan, lá em Espraiado, e também mais conhecido como o Nelson Juriti, né? Isso, né? Tá aí o Rômulo lá em Indaiatuba, São Paulo. É o Nelson da Iracema, né? É, manda um abraço também pro meu compadre Nilson, né? Com a família. Lá tem o Belo também com a família, né? Belo, Paulão e família. Dona Paixão, Nel, né? Tem lá também o seu Dinho Magalhães, Dona Nubinha, Naldo, todos os amigos, é Aline, né? Pessoal aí, o seu Pedro, Dona Anitta, meu amigo Aldo César, não sei se tá por aí, né, o César? De vez em quando aparece, mas às vezes em quando também curte a gente aí pelo aplicativo da Visão, né? Um abraço para toda essa turma aí. O Zezé tá lá em Mauá, São Paulo também, né, Zé? Tá aqui, ó, bom dia, amigo Naldo, bom dia pros meus pais, irmãos e amigos e ouvintes, né? E pros meus amigos de trabalho, né? Tá aí o nosso amigo Zezé, tá lá em Mauá, São Paulo. Um abraço pra toda a turma aí, a família, né, Zé? A esposa, o filho, né, filhão. Pra todos vocês aí, uma ótima terça-feira. Júnior Eletricista, o homem apareceu, né? O povo sempre já grita logo, Júnior. Cadê Junão? Já acordou, né? Junão tá acordado, né, Junão? Bom dia, Junão, né? Para a escuta do programa aí, ó. Nosso amigo Júnior Eletricista é o meu eletricista de confiança, né? Ali é diferenciado. É, Nelson também tá ouvindo a gente, né? Tá aqui, ó, bom dia. É o meu xará. Meu nome foi por causa dele, né? É do Nelson. É o Nelson Juriti, né? Hã? Ei, Nelson, esse que eu tô falando aqui é o da Tuquinha, né? Colocou aqui, ó, bom dia, meu xará, né? Aí, ó, as palavras do Nelson, né? Ele colocou aqui, ó, bom dia, meu xará. Meu nome foi por causa dele, né? KKK, né? Pois não sabia não, viu, Nelson? Né? Que Dona Nute colocou aí o Nelson. O caso do Nelson Juriti, né? O nome do Nelson lá, né? Fala nisso, cadê Dona Lúcia? Acordou, Nelson? É? Dona Lúcia é cedeira, rapaz. Deve estar acordada lá, né? O Nelson fala que não, mas deve estar, né? Dona Lúcia ali acorda cedo aí. É, são 5 horas e 29 minutinhos. Deixa eu passar pra vocês aqui, ó. É. Conhece esse cara aí, ó? Rapaz. Esse homem não tem coração, não, né? Sabia? Aí é destruidor de corações. Ah! Tem o CD do Naldinho que tá estourado, né? O CD do Naldinho tá estourado. Esse cara tá... Vem com um repertório agora, com as músicas lindas. Inclusive essa música aí, ó, é a música de trabalho dele. A música é Príncipe, né? É o nome da música. Essa aí, ó. Aí. E tá rolando uma promoção aqui na Rádio Visão FM, viu? Que eu vou explicar direitinho pra vocês como é que funciona essa promoção, né? Essa promoção é o seguinte, você participando dos programas aqui de musicais aqui da Rádio Visão FM, você pedindo aí a música do Naldinho, né? Essa música Príncipe de Naldinho aí. Aí você vai estar concorrendo a um Pix no final da semana, tá? 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É isso mesmo, R$250, o Pix cai na sua conta aí, né? 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Vocês falam, como é que eu faço, Naldo Teixeira, né? Ó, você tem que participar do programa. Agora, uma coisa é o seguinte, se você, por exemplo, participou no programa meu, nessa semana... Aí você não adianta, você pode até participar de outro, né? Mas o seu nome vai uma vez só, né? Se você participou, por exemplo, no programa do Geo Costa, pediu essa semana no programa do Geo Costa, deu certo, né? O Geo anotou seu nome lá, você foi o primeiro a participar, pronto. Aí essa semana você já tá liberado, né? Aí o seu nome vai pra lista lá, né? E aí agora você pode participar na outra semana. né? Não é isso? Pro. Se você conseguiu no programa do Gel, beleza. Se você não conseguiu, você tenta no programa do Sam, né? No programa do... No meio, por exemplo, né? Do Roger, né? Mas se você conseguiu participar, né? Na semana, aí não adianta você participar do outro, porque o seu nome só vai uma vez, né? Não é quanto mais vezes participar, mais chance, mais vezes o seu nome vai estar lá, não. Não, é isso não. É, participou uma vez na semana, seu nome vai ficar lá só uma vez, né? Então nós temos ali a lista, né? Já está ali já com muitas participações já, né? Então aquelas pessoas ali que já participaram no decorrer da semana, o nome dela vai estar ali, né? Já tá ali direitinho, né? Sal, pronto. Se ela participar outra vez, o nome dela não vai ficar lá mais não, porque já está lá, né? Entendeu direitinho? Então assim, no meu programa, tanto no Manhã Sertaneja, no Rádio Mania, também vou abrir a sessão no Rádio Mania. O Rádio Mania não tem participação do ouvinte, mas se o ouvinte mandar um áudio, eu vou tocar e vou anotar caso o nome dele, caso se ele não estiver já com o nome ali, viu? Entendeu direitinho? Agora no meu programa Manhã Sertaneja também vale, tá? Aí você tem que fazer o seguinte, você tem que mandar um áudio, né, pedindo, não é mensagem de texto não, é áudio, viu gente? Áudio. É, pedindo aí a música do Naldinho, viu? Príncipe, tá? Pronto, aí eu vou anotar o seu nome, endereço, direitinho, telefone. Isso se você ainda não participou nos outros programas. Entendeu direitinho? Deu pra entender? É uma vez por semana, tá? E se você já participou em outro programa, aí no meu aqui, se você pedir... É, eu vou tocar, claro, né? Se caso possa tocar, não é isso? Agora o nome seu não vai pra lá, não. É uma vez só por semana. Só pra ouvir entender direitinho aí. Beleza? Entendeu? É um pix de R$250. Tá rolando essa promoção aí. É, aqui na Rádio Visão FM, né? Participando aí dos programas musicais. Pedindo a música do Naldinho, essa aí, ó, Príncipe. Você vai estar concorrendo aí, né? Então você tem que ser rápido. Sempre o primeiro, né? A pedir. E se você já pediu em outro, aí não adianta nem você pedir, porque seu nome não vai pra lá não, né? Já tá lá, né? É assim? Pronto, acho que deu pra entender, né? Depois só explicar de novo aí pro ouvinte aí. Acho que deu pra entender. É uma vez só por semana. Isso. E se você participou no programa de outro, não precisa participar do outro, não. Já participou já, né? É, vamos lá, Naldinho.
0: Tchau.
1: São 6h33, ou melhor, 5h33, mas também tô fechado, né? Rapaz, é por causa da música, né? A música, ela é contagiante, né? Ela enlouquece, ela acaba com os corações, né? Assim, ai, lasqueira. Deu vontade de tomar até uma, né? Alô, Serginho, lá de Caldeirão, alô, Serginho. É, né? Essa música é boa demais. Que mais?
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1: Dona Neuza, tá lá ouvindo, dona Neuza. Tá lá. É um pix, meu amigo, do valor R$250. Aí na hora, rapaz, né? Dinheirinho certinho, né?
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1: Essa semana, agora sexta-feira, já tem, né? O primeiro sorteio, né? Sexta-feira. Aqui, deixa eu ver aqui, já tem. Isso. Cai na hora, rapaz, né? Dinheirinho certinho, né?
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1: Essa semana, agora sexta-feira, já tem, né? O primeiro sorteio.

0: Participar de novo não, que não é, o nome já tá aqui já, né? Então, é uma vez só por semana, né? E se conseguir em um programa, não adianta ir no outro não, que seu nome já tá aqui. Vambora, vamos seguir, são 5 horas e 35 minutinhos aqui na Melhor, né? Bora lá. Vamos ao break comercial? Falar nisso, deixa eu falar também dos nossos parceiros, né? Isso, depois nós vamos ao break comercial, rapidinho, né? O Sula também tá ouvindo a gente, né, Sula? O homem do caminhão das bananas, diretamente da região de Bom Jesus da Lapa, né, Sula? É um dos maiores produtores de banana. Lembrando que toda sexta-feira o homem já para ali ao lado da central de abastecimento, né? E no sabadão, lá em frente ali, a casa do seu Dilson, viu? É. Lá da casa do seu Dilson, olha, é o caminhão das bananas, né? Isso, diretamente da região de Bom Jesus da Lapa, né, Sula? É um dos maiores produtores de banana. Deixa eu ver o que mais aqui. Vamos, Blake. 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
4: 5:41.

0: Muito bem, muito bom dia. São 5h41, já pulando para 42 minutinhos, né? 5h42, programa Manhã Sertaneja, Alegria Sertão. 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Lembrando que já foi pedido aqui agora, né? Já pediu aqui a música do Naldinho, né? Então você que, né? Já, daqui a pouquinho nós vamos tocar aí a participação aí já, né? É uma só por dia, viu gente? É uma só por dia, tá? Beleza? Então já tá completa aqui. Então daqui a pouco a gente vai atender aí a participação do ouvinte, né? Que pediu a música Príncipe, né? Com o Naldinho, né? É o homem sem coração, né? É esse aqui, ó. Essa música tá estourada aí, né? Repertório nem se fala, né? É o homem sem coração. Aí, tá certo? Isso, né? Essa campanha, né? Tem aí, ó. Participa da programação da Rádio Visão FM e concorre a um Pix no valor de R$250, né? Isso, beleza? Viu, meu compadre? Então é o seguinte, né? Essa programação vale para toda a programação, né? Ou seja, para todos os programas, né? Musicais. Aí você participa, né? Igual eu falei antes, é uma vez por semana, viu? Isso, participou, conseguiu, pronto. Aí só na outra semana, né? Essa semana já não vale mais, assim? Isso, então já a gente atende aí o ouvinte aí. Porque agora eu vou atender aqui a participação do nosso amigo lá de São Paulo, né? É o Tauan, né, Tauan? Ele colocou, toca aí pra nós, Thales e Thiago. Sonho de Caminhoneiro, é isso, né? E ofereço para o meu amigo Josi lá em Curitiba, né? Pronto, tem essa música aí no fundo? Se tiver, pode soltar aí, ó. Sonho de um Caminhoneiro com Thales e Thiago.
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1: Aê, beleza, estamos de volta, né? Hein? Música boa, né?
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1: Lembrou de alguma coisa?
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1: Pois é. Deu tá tomar uma, né? Ai, ai, muito bem, estamos de volta. 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Hein? Aê, beleza. Que mais? Vamos seguir aqui a programação. O nosso amigo João Almeida, né, João? Lá em Duas Lagoas, né? Tá lá ligadinho no programa também, acompanhando Cida, né, em Povoado de Bico Duro, né, Cida? Bom dia, Cida. Igor, lá na panificadora, bom dia, Igor. Igor também tá lá ligadinho no programa, né? A dona Eva, seu Antônio, tá ouvindo a gente também lá em Guanambi, né, dona Eva? Tá lá ouvindo nós pelo aplicativo, seu Antônio, né? Um abraço pra toda a família aí. A Sueli Menezes, o Arne, né? Todos vocês aí, um bom dia aí, né? Acompanhando aí o Manhã Sertaneja, a alegria do sertão. Marcelina, também tá ouvindo a gente, né, Marcelina? Bom dia, né? Tá ligadinho no programa Tuti, lá no Genipapo, né, Tuti? Tá ouvindo a gente também, né, Tuti? Valeu, Tuti! Muito bem, vamos então, deixa eu, ó...
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Muito bem, então tá aí, né? Entendeu direitinho, meu compadre? Como é que funciona? É o sorteio toda sexta-feira. É o Pix de R$250, né? Aí, né? Hein? Coisa boa, né? No final da semana cair 250 conto na conta, tá bom, demais, né? Aí você pergunta, Manoel Teixeira, me explica de novo aí, né? Eu já expliquei, vou tornar só fazer uma apanhada aqui rapidinho, fazer um resumo aqui, né? Então é o seguinte, você pode participar, né, de todos os programas musicais da Rádio Visão FM, né? Aí é o seguinte, você é o primeiro a participar, né? O primeiro a participar, conseguir participar do programa, né? Aí o locutor vai tocar a música do Príncipe, né, que você pediu, né? E se você ainda não participou na semana, né, aí ele vai anotar seu nome, viu? Aí durante essa semana você não precisa mais participar. Só vale uma participação por semana, né? Se você participou lá, não vale mais, né? Entendeu? Então participou, aí já não vale mais, né? Beleza? Pronto. E aí pronto. Participou, deixa pro outro, né, participar. É assim? Pronto. Aí no final da semana você vai estar concorrendo aí ao Pix de R$250. Por exemplo, hoje já tem aqui uma participação, né? Que no meu programa, Manhã Sertaneja também vale, viu, gente? Isso. Abriu uma exceção também no Manhã Sertaneja aí, também tá valendo, né? Agora tem que ser. Olha, que o locutor começar o programa, né? Não vai mandar 4 da manhã, 3:30 da manhã, não. Comecei o programa, aí deu sinal que tá valendo, aí você pode mandar o áudio. Tem que ser através, no meu programa é através de áudio, viu? Ah, é mensagem de texto, não vale, viu? Então tem que ser o áudio. Grava um áudio aí, pedindo a música do Naldinho, né? Príncipe, e já envia, né? A primeira que cair aqui, e se o seu nome não tiver na lista, aí eu vou tocar e colocar o seu nome na lista, né? Entendeu? Aí se você conseguir, aí pronto. Agora essa semana já não precisa participar pedindo essa música, não. Já tá valendo seu nome lá na lista ali. Vamos seguindo aqui a programação, né? Deixa eu ver aqui quem participa com a gente agora e pede música no programa. Deixa eu atender aqui. Quem foi aqui no pomo? Deixa eu falar aqui com o Didi, né? O Didi lá de Guarani do Oeste, São Paulo, não é isso? Tá aqui, ó. Ele colocou aqui: bom dia, Naldo. Manda um bom dia pro meu pai Zé Mineiro, pra minha mãe Donice e também pros meus irmãos, amigos e todos aí de Vargem Alta. Eu ofereço a música aí com os dois mineiros, aniversário do meu pai, né? Pronto, vamos tocar então os dois mineiros cantando aí aniversário do meu pai, indicação aí do nosso amigo Didi lá de Guarani do Oeste, São Paulo.

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0: Tudo bem, estamos de volta, já são 6 horas e 19, já pulamos para 20 minutinhos aqui na programação, programa Manhã Sertaneja, Alegria do Sertão, né? Até às 6h45 nós vamos juntinhos, tocando para você a boa música, claro, com a participação aqui do nosso ouvinte, né? Como sempre, tá ligadinho aí no Manhã Sertaneja, né? Deixa eu ver o que mais aqui, ó. Paulo Vitor, tá aqui, eu mando um alôzão aí pro meu pai Jovino e o meu tio Jovelino, lá na Fazenda Barrocas, né? É isso, né? Barrocas, pronto, né? Então tá aí, ó. Valeu, Paulo, Paulo Vitor, né? Tá lá em São Paulo, ouvindo a gente, curtindo aí o som da Rádio Visão, né? Acompanhando a gente aí pelo aplicativo da Visão. Valdionor lá em Pinga Fogo também tá ouvindo a gente. Da Valdionor, bom dia, né? Na escuta do programa, acompanhando o Manhã Sertaneja, Alegria do Sertão. Quem mais aqui, ó? Bom dia, Naldo. Vou ver quem mais aqui, ó. A Maria Aparecida. Maria, né? Aparecida, não. Não, Maria só, né? Maria da Santos Dumont, é isso, né? Pronto. Tá lá ligadinha no programa também. A minha ouvinte Maria lá na Santos Dumont tá lá ligadinha no programa também, né? Muito bem, vamos seguindo aqui a programação. Muitos pedidos, né? Muitas participações aqui dos nossos ouvintes. Deixa eu registrar aqui. Tá no ponto que aí. Ah, vamos falar aqui com ele que tá ligadinho no programa, tá lá acompanhando a gente, né? É o seu Agostinho lá de Vargem Alta. Seu Agostinho, bom dia.
1: Bom dia, Nadão.
0: Bom dia, seu Agostinho.
1: Terça-feira abençoada por Deus. Rapaz, ontem eu dei uma viajadazinha ali, fui passar a noite ali no ali com a prima minha que perdeu seu filho, sem receber a luz do Espírito Santo. Acho que Nossa Senhora da Aparecida protege ela, dá muita força para ela lutar para vencer os habitáculos. Aí você passa aquela música dos canto da casa aí para nós, amigo. Bom dia.

Pronto, né? Tá aí os quatro cantos da casa. É a música que ele pede, né? Com Teodoro Sampaio, né? Prepara aí, deixa no jeito aí, rapidinho aí. Essa música também, quem gosta muito é o nosso amigo, né? Ele adora essa música, sabe quem? Hã? Vai, chuta aí. É o Regis Lisboa, né? É outro também que adora essa música, os quatro cantos da casa, né? É, na cidade já são 6h22. Vamos tocar então? Pronto, posso soltar aí os quatro cantos da casa com Teodoro e Sampaio. Indicação aí do nosso amigo, o seu Agostinho, lá de Vargem Alta. E também tô ouvindo a gente, é o Mineiro, né? Tá ligadinho com a gente, né, Mineiro? Bom dia, Augusto Nova Palmas também tá lá ligadinha no programa.

0: Muito bem, tá aí os quatro ganhando a casa aqui na programação. Nós já são 126 aqui na Melhor, né? Programa essa também, de alegria do sertão. Qual é a música que é mesmo, Cláudio?
1: Ô, Naldo, eu queria pedir essa música de Naldinho, Príncipe Naldo, que eu esqueci. Era pra pedir ela.
0: Pronto, né? Então tá aí a participação do nosso amigo Cláudio, né? Lembrando que foi a primeira participação, né? Volto a repetir, é a primeira participação no programa que vale, né? Então ele foi a primeira pessoa a pedir também essa música, né? Isso. Então o nome do Cláudio vai pro sorteio, né? Tivemos aqui algumas participações também, a nossa amiga Dineuza Couto, né? Pediu também por mais, só que foi por mensagem de texto, né? Não vale aí o concorrer ao Pix, né? Mas tá aí a indicação, nossa amiga Dineuza Couto, né? Pediu também o Príncipe, né? É, quem foi mais que pediu o Príncipe aqui? Tem aqui a Darlene, né? Também, né, Darlene? Tá ligadinho no programa também. Ela lá em Lagoa do Couro, né? Pediu, só que o Cláudio tinha pedido primeiro, né? Isso, tá valendo a participação dela, mas pra concorrer ao Pix não, né? E também quem pediu música aqui, com essa música aqui, foi o João Almeida, né? João, lá em Duas Lagoas, pediu o Príncipe, né? Mas também não vai concorrer, porque a primeira participação foi a do Cláudio, né? A gente toca a música, mas uma pessoa só vai pra lista aí, tá? Aí você fala, Manoel Teixeira, como é que eu faço pra conseguir depois? Amanhã, seja o primeiro, ou em outro programa.

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1: Muito bem, estamos de volta, né? Já são 6h30 aqui na programação, né? É, deu vontade de ir numa festa de argolinha, né? Hein? Meu amigo Jairzinho. Deve estar ouvindo a Joãozinho, né? Tá ouvindo a gente lá no Cid Pereira, né, João? Um abraço pro Cid Pereira. Também um abração pro meu amigo. Ele que é considerado, foi considerado um dos melhores da região, né? Conhecido? Sabe o que eu tô falando? Sérgio da Água Branca, grande amigo. E está ouvindo a gente também, né? Ó, a Sueli Diamantino tá ouvindo a gente, né, Sul? Bom dia. É, Romilson lá de Lagoa do Canudo também tá ouvindo a gente, né? Ana lá em Vargem Alta, Deildo também tá ouvindo a gente, né? Essa turma toda aí, Heleno, meu amigo Heleno, bom dia, Heleno.
2: Bom dia, Nadão, tô acordado, já tô arrumando pra ir pra roça, trabalhar.
1: Oh, beleza.
2: Valeu, aí Corinthians.
1: Aí Corinthians, valeu, Heleno. Tá lá ligadinho com a gente também, acompanhando o programa Manhã Sertaneja Alegria do Sertão. Ó, o João Domingo, é, lá do Barro Oliveira, né, João? Tá ligadinho com a gente, deixa eu ver qual a música ele pede aqui, pelo ponto aqui, vamos lá. Bom domingo, cadê? Olá, ó, o Sérgio tá ouvindo, né, Sérgio? Calma, retado. Pensa num cara, gente boa ali, viu? É um amigão que eu tenho lá na região, né? É o Sérgio da Água Branca. Um abraço pra ele, pra família toda, né? Pra esposa, pra toda a família lá, um abraço aí. E o João Lopes também tá ouvindo, né? Tocou aqui, ó. Bom dia, Arnaldo. Estamos ouvindo o programa aqui no Cid Pereira, João Lopes, né? É o Joãozinho, né? É, audiência do programa, graças a Deus e a vocês, sempre batendo recordes, né? Impressionante aí a audiência do programa Manhã Sertaneja, né? Todo mundo ouvindo nós! Ó, deixa eu registrar aqui também. Tem aqui a participação aqui do... Bora, bora aí que é tanta participação que a gente fica até... E olha que a gente vai apagando aqui, né? As que já foram lidas, né? Mas é tanta mensagem que a gente fica... É? Computador lota, chega a pesar. É, João Domingo do Oliveira tá aqui, ó, pedindo música do Chico Rei Paraná, né, João? Pediu qualquer uma, né? Vamos tocar então Canarinho Prisioneiro, né? Manda um abração pra minha amiga Rita, lá do Barro Oliveira. É a mulher que faz aquele, aquela comida deliciosa, né? Ah, é, meu amigo, lá é o seguinte, basta você ligar lá, rapidinho chega, né? Hein? É, tanta coisa lá que ela... Tem a Marmitex, né? Tem a comida caseira, né? Tem também costela, tem o macarrão, macarronada, né? Enfim, é uma variedade lá, né? Isso. E ó, temperinho da hora, caprichado, no jeito, né, Rita? Parabéns. Vamos lá então, Canarinho Prisioneiro, Chico Rei.

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Vamos seguindo aqui a programação. Meu amigo Deilton também tá ligadinho com a gente, né, Deilton? Deilton tá ligadinho, né? Curtindo, é outro que acorda cedo. Aí ele falou comigo, encontrei com ele essa semana. Ele falou, rapaz, tá difícil participar do programa seu lá. É tanta participação, né? Mas o importante é estar conectado, viu, Deltão? Tá lá ouvindo a gente boa, Deilton, né? Cara atencioso, né? Deixa eu ver quem mais aqui pede música. Vamos aqui rapidinho. Rivaldo Oliveira, tá aqui. Bom dia, meu amigo Naldo. Manda um alôzão aqui pra mim aqui em Curitiba e também pros meus colegas de serviço, Josi, Adriano e da panificadora Império dos Pães. É uma alôzão também para Tauan, né? E se possível, toca aí uma música para nós com Barreirito, Onde Estão os Meus Passos. Ofereço para todos que estão na escuta e uma ótima terça-feira abençoada para todos nós. E tenha aí um ótimo dia. Valeu, Rivaldo, tá lá em Curitiba, Paraná, ouvindo a gente através do aplicativo da Visão. Josi, também de Curitiba, tá aqui, bom dia. Meu amigo Naldo, gostaria que você mandasse uma alusão aí para o Igor, né? Ó, o Igor, né? Lembrou de você, viu, Igor? Ah, o Tauan, Wanderson, né? Wanderson para Marcelo, que tá ligado no programa, né? E um ótimo dia abençoado para todos nós. Amém, viu, Josi? Tá ligadinho no programa também. Tá lá em Curitiba, Paraná também, né? Rapaziada lá, aumentando a audiência do programa, né? Curtindo o som, trabalhando e ouvindo a gente lá em Curitiba, Paraná. Um ótimo dia para vocês, um bom trabalho para vocês aí. O Daniel também tá ouvindo a gente, né, Daniel? Lá em Curitiba. Ele colocou assim, ó, manda alôzão aí para Taliton, William, Jailson, o meu vô Tumé, Naldo, e roda uma música aí de Amada Edilson, Mulher da Blusa Amarela, né? E ofereço para todos que estão na escuta do programa, né? Terçou, né? Pronto, prepara aí a Mulher da Blusa Amarela, né? Amada Edilson, quem gosta das músicas é o meu amigo Serjão, viu? Aí Serjão tocou a música do Amada Edilson, Serjão vai lá e aumenta o volume do rádio, né, Serjão? Ali gosta demais, né? Hein? Deixa eu ver quem mais aqui, ó. Tá ouvindo a gente aqui rapidinho aqui, ó. Vera Lúcia do Boi Morto. Daísa lá em Medina, Minas Gerais. Tá ligadinha com a gente também, né, Daísa? Hein? Marcelina, tá ligadinha. Romils, Lagoa do Canudo. Essa turma toda aí, tá todo mundo ouvindo a gente aqui, ó. Nilza, nossa amiga Bolão, também tá ouvindo a gente. A Lucélia Lobato, né, Lu? Tá ligadinha também. Um alusão pra Dona Augusta, toda a família. Tá aqui, bom dia, Nado. Que Deus abençoe todos nós. Amém, Lucélia, né? Tá lá ligadinha, né? Rita do Barro Oliveira, como sempre, né? Tá aí ouvindo o programa, né? Ouvindo aí o Manhã Sertaneja, Alegria do Sertão. Ela colocou bom dia, meu amigo, que Deus abençoe você. Pode botar um fundo musical aí, né? Pode soltar aí, deixa aí. Que Deus abençoe sempre você e sua família também, né? Eu adoro a sua esposa, ela é uma pessoa maravilhosa, gente boa, né? Demais, vocês são nota mil, obrigado, viu, Rita? Deus abençoe você também com sua família, tá? A gente tem um carinho especial por vocês também.

0: É, Ivani, lá na Cumbica, tá ouvindo a gente, né, Ivani? Bom dia, Ivani. Pessoal da Cumbica, né? É, lá a audiência também lá é garantida, né, na Cumbica, rapaz, né? É, a audiência lá em peso, né? Cumbica, né? Lá tem nosso amigo. Será que é terminado de tirar o leite lá? É o Tony, Aparecido, né? Mas tá aí, um abraço pra vocês, é. É, Aparecida e Edgar também estão ouvindo a gente lá no Boi Morto, né? Isso, tá aqui, ó. Bom dia, Naldo, que Deus abençoe você e sua família. Tenha aí uma ótima terça-feira, abençoada por Deus. Amém, minha amiga, né? É a Aparecida lá do Boi Morto, né? É a flamenguista retada. Tá lá curtindo nós! Ai, beleza! Quem mais tá ouvindo nós? Aí você fala, Naldo, eu quero participar, eu quero que você mande um bom dia pra mim também. Você não manda um bom dia pra mim, o que é que eu faço, Naldo Teixeira, pra receber um bom dia e pra mandar um alôzinho? Meu amigo, participa do programa, né? Isso, você pode participar do programa, não precisa você participar só pra pedir música, não, né? Você pode mandar um áudio pra cá, mandando um alô pra quem você quiser. Pode mandar um áudio aqui, parabenizando alguém, né? É, pedindo aqui que eu mando um alô pra vocês, né? Isso, né? Às vezes você fala, mas não, Teixeira, já acabou os pedidos, tá lotado, não vou participar mais, né? Pode participar à vontade, né? É isso, agora a música que às vezes se não tiver lotado, não tem como tocar, né? Mas você pode mandar sua mensagem de texto pra cá, né? Participa com a gente aí, que a gente atende com o maior prazer, viu? Com o maior prazer aí, né? O telefone aqui da Rádio Visão FM, se você não tem, eu vou anota aí, ó, vou registrar aqui, ó, é 9991-9742, tá? Fala, a gente mandou um abraço pro meu amigo Kinka, lá da 7 de setembro, né, Kinka? Ele falou, rapaz, eu adoro o programa, né? Né, Kinka? Tá lá ligadinho no programa também, né? Repetindo o telefone aqui da Rádio Visão, 9991-9742. Esse telefone aqui serve pra qualquer programa, né? Você participar em qualquer programa aqui da Rádio Visão, tá? É o Visão Móvel, o telefone aqui da Rádio Visão, beleza? O meu é o 9992-9607, tá? Esse é o meu, 9992-9607, tá? É o que eu uso aqui na rádio, viu? Pronto, né? O Jovelino também tá ouvindo nós, né, jovem? Lá no sítio Corva, né? Tá lá ouvindo nós, ele e o Zé. Tá lá curtindo o programa também, né? É, tá lá na sintonia aí do Manhã Sertaneja. É, Silvestre, o homem da Vargem Alta, também tá ouvindo a gente. Fala, Silvestre. Bom dia, Silvestre. Sumiu.
1: Bom dia, Naldão. Bom dia. Sumiu na lua aqui, né? Na Vargem Alta, moço. Silvestre.
0: É, pois é, rapaz. Tá aí, ó, né? Silvestre cobrando a luzinha dele lá, né? É porque é tanta gente, né, Silvestre? Mas tá aí uma alusão pra você também aí, né? É, Lene do Leão, né? Tá aqui, ó. É, cadê meu bom dia? Ó, Lene cobrando o bom dia dela, né? Tá aí ouvindo a gente, né, Lene? Não mandou mais, mandei, né? Esse dia dei, né? Eu quero participar aí do sorteio aí, Naldo, né? É o sorteio que tá rolando, né? Um pique de R$250 toda semana, Pix, né? Do Príncipe, né? Isso. Então eu já expliquei como é que funciona, viu, gente? É, você pode participar uma vez por semana, tá? Qualquer programa, né? Mas tem que ser uma vez. Se você participou no programa de gel, aí já não vale no meu nem no Sandro. Se você participou no meu, já não vale no dos outros. Participou uma vez por semana. Agora tem, no meu programa, por exemplo, tem que ser o primeiro. Se você participou o primeiro, eu já vou pegar. Vamos supor, tem 10 participações com a mesma música, né? Do Príncipe. Eu vou lá pegar o primeiro. O primeiro vai pro sorteio. Eu atendo os outros também, se quiser, eu atendo, né? Eu vou ler no ar, vou soltar o áudio, né? Isso, mas tá valendo, é o primeiro, né? Tá certo? Pra entender, o ouvinte entender direitinho. Vamos fechar a programação, né? Que a hora já são 6h45, já? Já! Acabou o programa, já!
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0: Gente, um forte abraço também para o pessoal lá ouvindo a gente, né? Rosana, lá em Vesperina, Eduardo, Heitor, né? Todo mundo aí. Gente, me desculpa aí, viu, gente? Tem muitos pedidos aqui para poder atender, mas o tempo esgotou, né? Acabou o horário. Tchau, um abraço para todos. Deus abençoe a cada um de vocês, viu? Na sequência, chegando aí o programa Independente. E eu volto à tardinha e amanhã cedinho, se Deus quiser. Forte abraço para todos. Tchau, tchau.

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2: Prece falar com Deus. Pai Celeste, hoje amanheci com grande vontade de te dizer o quanto és importante na minha vida, o quanto preciso de ti e o quanto te amo. És o Pai, o principal, o que faz a vida ser verdadeira, honesta, vibrante, alegre, progressista. Quando sinto que tu me animas, que me orientas, que me sustentas, tudo é bom. O dia assim como hoje se apresenta como um convite para ajudar os outros. Ser pessoa acordada, ouvir com atenção, falar com convicção e levar alegria aonde for. Contigo, Pai, a vida flui com prazer. Traz-me um ensejo de me conhecer mais, de fazer mais e melhor. Sem ti, a vida perde o brilho, os relacionamentos são imperfeitos e cansativos, a mente não encontra soluções, o coração se fecha. Agradeço-te o dia do fundo de mim. Vou usá-lo para fazer o melhor, para amar tanto quanto possível. Agradeço muito, Pai, assim seja.

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0: E agora, vamos à carta do dia, revelar o drama e dificuldades dessa pessoa que pede por ajuda e nos conta a sua história.
2: Olá amigos ouvintes, hoje no programa Sua Vida e Seus Caminhos estou recebendo a carta da ouvinte Fabiana, moradora do município de Araguatins, no Tocantins. Ela escreve para o Mestre Manuel e conta a sua história. Mestre Manuel, fui casada por 2 anos, mas nos separamos há mais de 8 meses por causa das brigas. Ele tem 5 filhos, 1 de cada mulher, e nenhuma conseguiu ficar com ele o tempo que eu fiquei. Eu não tenho filhos. Estamos ficando novamente. Às vezes ele parece muito interessado em mim, em outras dá a impressão de que só quer se divertir. Em nosso momento de intimidade, não usamos proteção nenhuma e eu não tomo nenhum tipo de remédio. Corro o risco de engravidar? Não sei o que faço. O senhor acha que devo continuar com ele ou desisto? Nós dois somos geminianos. Assinado Fabiana, moradora do município de Araguatins, no Tocantins.
3: Através de suas análises em jogos de búzios e cartas de tarô, o mestre Manuel revela a solução.
1: E o melhor caminho a seguir.
2: O mestre Manuel responde. Se você não está sonhando em engravidar desse cara e criar uma criança sozinha, é melhor começar a se cuidar imediatamente. Só para ter certeza, tome a pílula anticoncepcional e use preservativo, tá? Afinal, com tantos filhos espalhados por aí, ele já deixou bem claro que não se importa nem um pouco com essas crianças e não seria diferente com você. Aliás, esse geminiano parece ter pavor de qualquer tipo de compromisso, concorda? Mesmo que insista e tente salvar esse romance a qualquer custo, mais cedo ou mais tarde ele vai pular fora e é você quem vai acabar sofrendo.
1: E vamos prosseguindo com nosso programa Sua Vida e Seus Caminhos com o mestre Manuel de Ogum, o homem enviado por Deus para resolver os seus mais difíceis problemas espirituais, mostrando a verdade do mundo espiritual para vocês, amigos ouvintes. E agora, vamos ouvir cartas de agradecimento dos nossos consulentes de fé que procuram o mestre Manuel de Ogum e tiveram seus problemas espirituais resolvidos, até mesmo em dias contados.
4: A consulente Maria Alberta escreve da cidade de Piranha, no estado de Goiás. E em nome do mestre Manuel, eu vou ler a cartinha da nossa consulente neste momento. Vejamos o que ela diz. Aos 2 anos de idade, meu olho esquerdo desenvolveu estrabismo. Meus pais não tinham condições financeiras para buscar auxílio médico e cresci sendo alvo de gozação que me fez perder a vontade de viver. Na adolescência, só pensava em suicídio. Aos 15 anos, resolvi procurar o mestre Manuel e ele operou um milagre em minha vida. Fiz a cirurgia e o milagre aconteceu no primeiro retorno médico. A doutora disse que não precisava fazer a segunda cirurgia, que antes era necessária. Desde então, aconteceram diversos milagres na minha vida e de meus familiares, até aqueles mais impossíveis. Por isso, procurem o mestre Manuel, façam as orações com fé e seu pedido será atendido.
5: Meus amigos, ouvintes desta emissora, ouvinte deste programa, programa este de autoajuda espiritual, Sua Vida e Seus Caminhos. 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Agradeço a esta emissora, mas eu agradeço primeiramente a Deus e agradeço a todos que têm contribuído para este programa continuar no ar. Graças a Deus, em nome de Deus, estou aqui firme e forte para apresentar este programa de fé, este programa de luz. E quero dizer neste momento para você que está aí deprimido, você que está deprimida, você que está com problema espiritual na sua vida, você que faz muitos planos na sua vida, mas não dão certo, olha, tenha calma, não desista, insista, não baixe a cabeça diante dos obstáculos. Levante a tua cabeça, a tua vida não acabou, você está aí vivo, mas você tem que lutar, buscar, correr atrás dos seus objetivos. Levanta a tua cabeça, porque a tua vida não tem nada perdido. Você está aí, você está vivo. Estes problemas que você está passando hoje, amanhã você pode não estar mais passando por nenhum deles. simples. Por quê? Porque você é filho de Deus. Basta você ter fé, levantar a tua cabeça e buscar o conhecimento, buscar o saber, o porquê que está acontecendo algo de errado na tua vida. Nada na tua vida dá certo. Calme, não te desespere. Eu estou aqui, eu sou o mestre Manuel, estou aqui firme e forte, pronto, preparado e capacitado para te ajudar no que for preciso. Então, meu amigo, você acredita em Deus, você tem fé em Deus, não se desespere não, porque eu sou filho de Deus, Deus me preparou para isso, Deus me deu este maravilhoso dom para ajudar as pessoas que estão sofrendo, que estão com um problema espiritual, seja sendo vítima de doença, doenças misteriosas, de amores não correspondidos, de perseguições de inimigos, você que está sendo vítima de bruxaria, de feitiçaria, da inveja, do mal olhado, então não te desespere não, levante a tua cabeça, venha ter uma consulta espiritual comigo. 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Todos os meus trabalhos é com garantia e com sigilo absoluto. Então, meu amigo, minha amiga, pare de sofrer, tome uma atitude agora e venha conhecer, venha buscar a força espiritual, a solução espiritual para os teus problemas. Não guarde de teus problemas, não deixe para amanhã o que você pode fazer logo. Abra o seu coração. Eu estou aqui aguardando a sua ligação.
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6: 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Com seu conhecimento, resolve qualquer problema espiritual. Ouviremos agora outra carta de agradecimento.
4: Em nome do mestre Manuel, vou ler a carta da consulente Francisca Melo. Ela nos escreve de Alto Garças, no Mato Grosso. São as cartas de agradecimento dos nossos ouvintes que receberam a cura, a ajuda espiritual através da intercessão do mestre Manuel. Vejamos o que a consulente Francisca conta na sua cartinha. Minha mãe passou por uma cirurgia emergencial de apêndice. Ela estava em casa e começou a sentir uma dor intensa no abdômen. Com isso já veio a febre também. Ficamos preocupados, levamos ela ao pronto-socorro. Eles deram soro para ela, fizeram alguns exames, mas nada foi diagnosticado. Então voltamos para casa e ela dormiu um pouco. Porém, no meio da madrugada, acordou com muita dor. Com isso, fomos até o hospital do nosso convênio, já que ela estava muito incomodada. Lá, o médico de plantão fez alguns exames emergenciais e constatou que ela precisava operar a apêndice. Foram às pressas para o centro cirúrgico porque a inflamação estava bem séria. O problema maior é que minha mãe já tem idade um pouco avançada, o que tornava a cirurgia mais complicada. Lembrei que na minha bolsa eu tinha uma oração que o mestre Manuel havia me ensinado certa vez. Comecei a rezar com muita fé, pedindo a Deus para superar, para me dar coragem. E graças à intercessão do mestre, ocorreu tudo bem no procedimento que minha mãe passou. Ela se recuperou da melhor maneira possível. O mestre Manuel me mostra a cada dia que posso confiar plenamente nele. Obrigada.

que a força espiritual. Com fé, esperança, que tudo vai mudar. Busque a força nos senhores dos caminhos. Busque a força espiritual para você vencer todos os obstáculos da sua vida. Busque com fé em Deus. Tenha fé nos senhores dos caminhos. Tenha fé nos orixás. Deus disse: filho, faça por ti que eu te ajudarei. Procuras que tu encontras. Meu amigo, minha amiga, eu quero falar agora, nesse momento, com você que está aí desanimado, desanimada. Com você que faz muitos planos em sua vida e nada está dando certo. Os caminhos estão fechados. Você já não sabe mais o que fazer. Tenha calma. Não se desespere. Procure ajuda espiritual. Procure as pessoas que podem realmente lhe ajudar. Procure o caminho certo. Procure o lugar certo. Chega de bater em portas erradas. Deus diz: filho, faça por ti que eu te ajudarei. Procuras que tu encontras. Meu amigo, minha amiga, tenha fé. Você tem fé? Aqui tem axé e soluções para todos os seus problemas espiritual. Aqui na Terra tem pessoas enviadas por Deus. Tem pessoas que têm o dom, a sabedoria e a capacidade para te ajudar, para te orientar na hora das suas aflições, para orientar você a sair dos vícios, para lhe orientar você nos momentos difíceis na vida. A dois, na vida conjugal. Então, meu amigo, minha amiga, não se desespere.

0: 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São vários anos de dedicação ao mundo espiritual. 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Meu amigo, minha amiga, são muitas pessoas que têm me procurado e têm encontrado uma solução para cada problema. Por quê? Porque quando eu vejo que eu posso te ajudar, que eu posso resolver o teu problema, eu te falo, se teu problema tiver solução, vamos cuidar do seu problema. Se não tiver jeito mais, você vai sair sabendo, certo? Então eu trabalho assim. Aqui o meu trabalho funciona desse jeito, dessa maneira.
1: Vamos prosseguindo com o programa Sua Vida e Seus Caminhos, com o mestre Manuel de Ogum. 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Ouviremos agora outra carta de agradecimento.
2: Olá, ouvintes! Estou chegando com mais uma carta no programa Sua Vida e Seus Caminhos. A consulente Cristina Santos nos escreve da cidade de Santa Teresa, em Minas Gerais. Ela conta o seu testemunho, agradece ao mestre Manuel pela graça alcançada. Vejamos o que ela diz na sua cartinha. Meu marido trabalha em um turno diferente do habitual, então geralmente costuma chegar em casa de madrugada. Em uma terça-feira que chovia muito, ele me ligou dizendo que estava chegando e pediu para que eu abrisse o portão da garagem, pois o controle do carro dele havia quebrado. No que eu fui abrir, vi dois homens vinham correndo em direção do carro. Fiquei desesperada, comecei a gritar para tentar avisá-lo, mas por causa do barulho da chuva e da sua intensidade, ele não percebeu nada. Os assaltantes estavam tentando roubá-lo, mas como eu os vi, eles estavam de cara limpa, apenas roubaram a carteira dele e saíram correndo. Infelizmente, um tiro acabou acertando para nossa infelicidade. Imediatamente levei ele ao hospital e os médicos disseram que precisaria fazer uma cirurgia. Na sala de espera, fiz uma oração que o mestre Manuel havia me dado certa vez. Graças à intercessão do mestre Manuel, apesar da operação ter sido muito difícil, pois a bala havia alojado em uma parte complicada, ocorreu tudo bem. Hoje ele está com muita saúde. Tenho certeza que a intercessão do mestre Manuel foi o que ajudou para que o meu marido pudesse sair bem nesta operação. Obrigada.

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2: 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E a hora certa, 7:16.
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5: Ok, gente, bom dia, estamos chegando com mais edição do JM, edição desta terça-feira, dia 18, hein? 18 de agosto, tá? Estamos chegando com mais uma edição do JM para te deixar muito bem informado com as principais notícias, as principais informações da manhã, aqui pelas 87.9. Deixa eu abraçar toda a Palmas de Monte Alto, toda a região. Você ouvindo a gente no centro da cidade, nos bairros, ruas periféricas. Você ouvindo no interior do município, no distrito, os Anjos das Mães, Pinga Fogo, Espraiado, Comunidade Barra do Iacho, todas as localidades, todos os povoados. Uma ótima terça-feira. Cidades cinco vizinhas, ouvindo pela nossa frequência 87.9. Muito obrigado pela audiência. Cidades vizinhas como Mati, Igaporanga, Riacho Santana, parte de Sebastião Laranjeiras, que recebe o sinal através da nossa frequência 87.9. Muito obrigado pela audiência, tá? Internautas conectados, plugados com a gente, ouvindo pelo nosso aplicativo, a nossa página na internet. Estamos com o nosso aplicativo no Android e através do iOS você ouve pelo o aplicativo Rádios Net. Uma ótima terça-feira, vamos ficar sabendo como é que vai ficar o tempo e a temperatura aqui em Palmas de Monte Alto. Tempo e temperatura.
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5: Ok, minha gente, os termômetros apontam para Palmas de Monte Alto agora 10. 7h18, tá? E vai ser uma terça-feira, dia de sol, com névoa fraca ao amanhecer, tá? Temperatura agora 19 graus e a máxima para hoje será de 30 graus. Não há probabilidade de chuva. Olha, umidade relativa do ar está em 37% e pode chegar a 79%. Vento soprando na casa dos 11 km por hora. O sol nasceu às 6 horas e 7 minutos e será e vai se pôr às 17 horas e 46 minutos. Vai ter rajada de vento de 34 km por hora. A lua é nova. Agora 7h19, vamos lá girando nos principais destaques das manchetes do programa de hoje. O que virou notícia, você tem que saber.
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5: Olha, minha gente, condenado por homicídio em Goiás é preso pela Polícia Civil no distrito de Pilões, aí na cidade de Candiba. Olha, homem morre após acidente com motocicleta na zona rural de Igaporã. Homem é preso pela Polícia Militar após denúncia de invasão e abuso contra mulher na zona rural de Caetité. Ainda no programa de hoje, você confere que homem morre após receber descarga elétrica enquanto manuseava a bomba d'água em Aracatu. E mulher denuncia agressão do companheiro por ciúmes na zona rural de Guanambi. Olha, montealtense é detido suspeito de agredir companheira em Sebastião Laranjeiras. Motociclista fica ferido após colisão frontal com carro em Guanambi. Você confere também que homem agredido durante assalto tem iPhone 14 roubado também na cidade de Guanambi. Olha, já em Aracatu, a polícia investiga se monitoramento clandestino era utilizado por facção criminosa. Já a Polícia Militar apreende paredão e remove veículo após denúncia de perturbação do sossego no sudoeste baiano. E a Polícia Rodoviária Estadual e Prefeitura de Brumado atuam juntas para evitar transtornos na BR-030. Olha, a árvore cai sobre a BR-030 e bloqueia trânsito próximo à Vila Presidente Vargas, na cidade de Brumado. 21 cidades da Bahia recebem a operação Gatonete da Neoenergia e Coelba. Olha, Procuradoria da Mulher realiza a Tenda Lilás com ações de conscientização aqui em Palmas de Monte Alto. E o Ministério Público da Bahia cobra a prefeita de Iuiú, a Valdinha, e exige o plano emergencial para a alfabetização infantil. Olha, gratificante. Capitã detalha avanço da rede de amparo a mulheres no município de Guanambi. E ainda hoje aqui no programa, Projeto Sertão Vivo realiza a seleção de comunidades em 49 municípios da Bahia. Essas e outras você confere a partir de agora no JM, que já está no ar. Bom dia!

0: vai, minha gente, agora 7:23, são 7:23, lembrando que nós estamos aqui falando em nome dos nossos parceiros, das nossas parcerias, parceria aqui com a Telecom Provider, seu provedor de internet, que oferece os melhores planos de 200 a 500 mega, 100% fibra ótica. 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Que agora são 7:24 e você participa com a gente pelo nosso WhatsApp 999919742. Manda pra cá seu alô, seu bom dia, tá? Faça aí pedidos, queixas, reclamações, desde que você esteja se identificando, tá? Como é que está aí a sua rua, seu bairro, a sua comunidade? Tá precisando de um apoio da gestão pública? Só falar com a gente, vamos ser aqui intermediário entre você, a sua rua, seu bairro, sua comunidade, tá? É só você utilizar o 99919742. Hoje sou eu que vou estar aqui atendendo a sua participação. Às 7:25, 7:25, vamos trazer as primeiras notícias da área policial, no nosso giro de polícia. Vamos falar que condenado por homicídio lá no estado de Goiás, ele foi preso pela Polícia Civil no distrito de Pilhões, no município de Candiba.
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0: Olha, minha gente, uma investigação conduzida pela Polícia Civil terminou com a localização de um homem que estava com mandado de prisão definitiva em aberto. O cumprimento da ordem ocorreu ontem, segunda-feira, 17, no distrito de Pilhões, município lá de Candiba. E durante a operação veredito. O trabalho contou com a participação de agentes do Grupo de Apoio Tático e Técnico de Investigação, o GAT, da região semiárido, e também da 22ª Coordenadoria Regional de Polícia do Interior, a 20ª Corpim de Guanambi. A partir do levantamento de informações e do trabalho de inteligência, os policiais conseguiram identificar o paradeiro do homem, de 68 anos. A ordem de prisão foi determinada pela primeira vara criminal da comarca de Luziânia, no estado de Goiás. Segundo a Polícia Civil, o processo resultou em condenação definitiva por homicídio qualificado com pena estabelecida em 9 anos e 4 meses de reclusão em regime fechado. A localização do condenado foi possível após o compartilhamento de informações entre as forças policiais. Com os dados obtidos, as equipes organizaram a diligência e cumpriram o mandado no distrito de Pilhões, lá em Candiba. Depois de ser preso, o homem foi levado para os procedimentos policiais e permanece sob custódia da justiça para o cumprimento da pena determinada na sentença. Bora lá, 7:27, são 7:27. Vamos aí, Gaporã, minha gente. Olha, homem morre após acidente com motocicleta na zona rural de Igaporã.
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0: Olha, mais um acidente com vítima fatal na nossa região. Um acidente envolvendo a motocicleta terminou com a morte de um homem, isso foi na tarde de domingo 16, na zona rural de Igaporã. A ocorrência foi registrada em uma localidade situada a cerca de 20 quilômetros da sede do município. De acordo com a Polícia Militar, a guarnição foi acionada por volta das 17 horas para atender a ocorrência. Quando os policiais chegaram ao endereço indicado, encontraram Washington dos Santos Silva, de 36 anos, já sem sinais vitais. Uma equipe do SAMU também estava no local. Após a constatação do óbito, a área foi isolada e preservada pela Polícia Militar para os trabalhos das equipes responsáveis pela perícia. O Departamento de Polícia Técnica, ele foi acionado e chegou ao local por volta das 21 horas. Os peritos realizaram os procedimentos necessários para auxiliar na apuração das circunstâncias do acidente. As causas do acidente e as circunstâncias que levaram à morte de Washington serão esclarecidas a partir dos procedimentos periciais e da investigação das autoridades competentes. Ok, minha gente de Igaporã, nós vamos para Caetité. Caetité, homem é preso pela Polícia Militar após denúncia de invasão e abuso contra mulher na zona rural, lá do município de Caetité.
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0: Olha, minha gente, uma mulher de 31 anos acionou a Polícia Militar durante a madrugada de ontem, segunda-feira 17, após relatar que um homem teria invadido sua residência na localidade de Tanquinho das Aroeiras, zona rural lá daquele município de Caetité. E a ocorrência foi atendida por policiais do 1º Pelotão da 94ª Companhia Independente de Polícia Militar. Conforme o relato da moradora, o suspeito teria entrado no imóvel após arrombar uma porta dos fundos. A mulher afirmou aos policiais que estava dormindo quando teria sido surpreendida pelo homem, que teria praticado contato físico de natureza sexual contra ela. No momento da ocorrência, também estava na residência uma adolescente de 14 anos e uma criança de 6 anos, filhos da vítima. De posse das características informadas e dos dados sobre a possível localização do suspeito, os policiais realizaram buscas na região. O homem de 38 anos foi localizado nas proximidades de sua residência e abordado pela guarnição. Durante a abordagem, uma faca do tipo peixeira foi encontrada em posse do suspeito. Segundo informações repassadas aos policiais, ele possui histórico de passagens por ocorrências relacionadas a roubo, furto e outros delitos. O homem e a vítima foram conduzidos para a sede da 22ª Corpim de Guanambi. A ocorrência foi apresentada à autoridade policial, que deverá adotar as medidas legais cabíveis. Bora lá, Brasil, agora são 7:30, 7:31. Hora de Caetité, nós vamos para Aracatu, aqui na nossa região sudoeste, Aracatu, que fica ali 36 quilômetros de Brumado. Homem morre após receber descarga elétrica enquanto manuseava bomba d'água na cidade de Aracatu.
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0: Olha, minha gente, um homem identificado como Gilmar Alves Cordeiro, de 40 anos, ele morreu após sofrer uma descarga elétrica enquanto estava em uma propriedade rural de Aracatu. O caso aconteceu por volta das 14 horas do último domingo 15, no caso sábado, né, 15, na fazenda Riacho Fundo. Gilmar, que era residente em Campestre, no estado de Minas Gerais, ele teria recebido a descarga ao entrar em contato com uma bomba d'água instalada na propriedade. O choque elétrico provocou a morte da vítima ainda no local. Após o ocorrido, as autoridades foram comunicadas para que fossem adotados os procedimentos necessários. A Polícia Civil foi informada sobre o caso e deverá apurar as circunstâncias da morte, incluindo as condições em que ocorreu o contato com o equipamento elétrico. Fato lamentável. Hora de Aracatu, nós vamos a Guanambi, porque mulher denuncia a agressão do companheiro por ciúmes. É o pessoal ligando aqui, pessoal, nós não atendemos ligações, tá? Somente o WhatsApp, mensagem, texto, áudio, tá? Então eu vou cancelar aqui a ligação, que eu preciso dar sequência aqui na matéria, né? Mas às vezes eu peço aí a todos os nossos ouvintes que nós não atendemos ligações, tá? No 999919742, somente mensagem ou áudio. E a pessoa continua insistindo, vou tornar a cancelar novamente. Manda seu áudio pra cá, tá? Olha, uma denúncia de violência doméstica foi atendida por policiais militares do 17º Batalhão de Polícia Militar. Isso foi na manhã de domingo 16, na Fazenda Ventura, zona rural do distrito de Mutans, lá em Guanambi. Olha, minha gente, no local os policiais conversaram com uma mulher de 26 anos que relatou ter sido agredida fisicamente pelo companheiro de 27 anos. E segundo a vítima, as agressões teriam ocorrido motivadas por ciúmes. Após o episódio, o homem teria deixado a propriedade e seguido em direção desconhecida. A equipe policial realizou o atendimento da ocorrência, mas o suspeito não foi localizado no momento. A vítima recebeu orientação para procurar a Delegacia Especializada de Atendimento à Mulher, o DEAM, lá em Guanambi, a fim de formalizar a denúncia e solicitar uma medida protetiva de urgência. E o caso deverá ser apurado pelas autoridades competentes, conforme os procedimentos previstos na Lei Maria da Penha. Ok, agora são 7 horas mais 35 minutos. Daqui a pouquinho a gente fala que Monte Altense é detido suspeito de agredir companheira lá no município de Sebastião Laranjeiras. Já já a gente fala para você aqui no JM, tá? 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A Fábia Laís, médica neurologista, médica da cabeça, também está com a agenda aberta. O endocrinologista, o doutor Rodrigo Dourado, também está com a agenda aberta. A Luísa Espínola, ela é psicóloga, também está com a agenda aberta. A ortodontia com a Silva Milena, agenda aberta. O médico psiquiatra Marcelo Cuimara também está com a agenda aberta. E ecocardiograma com Francisco Antônio. Todas as consultas com esses profissionais deverão ser... Ela é psicóloga, também está com a agenda aberta. A ortodontia com a Silva Milena, agenda aberta. O médico psiquiatra Marcelo Cuimara também está com a agenda aberta. 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

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E já já a gente volta. Mas antes, deixa eu mandar aqui uma alusão para a Analice. Está aqui ouvindo o programa, está aqui mandando bom dia. Bom dia, Analice. Ouvindo aqui o programa, final do telefone 5668, Analice. Ouvindo aqui o Jornal da Manhã. Já já a gente volta com mais informações para você aqui no JM. Sai daí, não.

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2: Ok, vamos lá, Brasil. Agora são 7:50. São 7:50 aqui no JM. É você mais perto da notícia. Vamos até as 9 horas para te deixar muito bem informado. O Zezé, lá de Mauá, São Paulo, está aqui participando do programa. Deixou aqui já a mensagem do dia, né, Zezé? Ele deixou a mensagem do dia. Carro sem gasolina não anda, avião sem asa não voa. E você, sem Deus, não prospera. Bom dia, Zezé, lá de Mauá, São Paulo, participando aqui do JM. Valeu, Zezé, muito obrigado pela sua participação aqui no JM, tá? Tenha uma ótima manhã. O nosso amigo Marcelo de Tó também participa com a gente. Vamos ouvir o Marcelão flamenguista. Fala, Marcelo.
3: Bom dia, Clássico.
2: Bom dia.
3: Bom dia, Marcos.
2: Marcos não vejo.
3: Vocês soltaram o vento de novo, hein?
2: É, foi Marcos.
3: Que frio.
2: Valeu. Ô, Marcelo, quem soltou o vento foi Marcos Paulo. Por isso que ele não veio hoje no programa, viu? Eu que soltou o vento. Eu vim lá. Chega a fazer. E o cabelo meu tá todo arrepiado, tá todo assanhado, viu? Olha, deixa eu ver aqui, o Marcondes, o palmeirense Marcondes, brincadeira, viu, Marcondes? Marcondes é São Paulino, tá participando com a gente também aqui. Fala, Conconho!
4: Bom dia, seu Marcos, bom dia, seu Clássico, ô, meu amigo Rita Audiência, de vocês para dar os parabéns pro amigo Valtelinho, Jardim Brasil, tá completando mais um ano de vida. É, desejo tudo de bom pra ele, que Deus use o espaço dele, é o sincero voz do amigo Marcondes de família. Parabéns, meu amigo. Valeu, tudo de bom, que Deus abençoe. Um bom dia. Desculpa, meu amigo, depois de fazer uma cirurgia, minha avó não tem dia que tá bom, tem dia que tá ruim, cara, desculpa aí.
2: Mas tá bom,
4: todos seus ouvintes.
2: Tá bom.
4: E a vocês também.
2: Tá bom, Marcondes, vamos lá, tocando os parabéns. Ok, Marcondes, o Marcondes, o Concon e Pipoqueiro. Por falar de Marcondes, a gente já manda um abraço para a mãe do Marcondes também, que é a dona Leninha, né? Dona Leninha, ela deve estar em São Paulo ouvindo a gente pelo aplicativo, né? Quando ela não está aqui, ouvindo pela frequência 87.9, ela ouve a gente pelo nosso aplicativo no Android, tá? Deixa eu mandar aqui um alusão pra ele que sempre acompanha aqui o nosso programa, que é o meu amigo Zé Véi da ZS Turismo. 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Valeu, Zé, muito obrigado pela audiência. 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Vamos lá, Brasil, são 7h57, vamos trazer mais notícias, porque Montealtense é detido suspeito de agredir companheira em Sebastião Laranjeiras.
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2: Olha, vamos lá com mais informações aqui no JM, porque um homem de 26 anos, natural aqui de Palmas de Monte Alto, ele foi detido suspeito de agredir a companheira de 37 anos no último domingo 16 em Sebastião Laranjeiras. Olha, segundo informações do 17º Batalhão de Polícia Militar, a equipe foi acionada após a mulher dar entrada no hospital municipal apresentando lesões pelo corpo. Aos policiais, ela relatou que teria sido agredida pelo companheiro com socos e chutes. Após colher as informações, a guarnição realizou buscas e localizou o suspeito no distrito de Mandiroba, ou seja, Mamonas. O homem e a vítima foram encaminhados à delegacia de polícia de Guanambi, onde o caso foi apresentado para adoção das medidas legais cabíveis. É mais um caso de violência contra a mulher lá no município de Sebastião Laranjeiras. Na sexta-feira teve também, agora no último domingo. Olha, agora são 7h58, vamos a Guanambi, porque motociclista, ele fica ferido após colisão frontal com carro em Guanambi.
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2: Olha, minha gente, um motociclista de 53 anos, ele ficou ferido após um acidente envolvendo uma motocicleta Honda CG160 e um carro Volkswagen Gol. Isso foi na rua Sergipe, no bairro Brasília. A ocorrência foi registrada pela Polícia Militar por volta das 11:09 de domingo 16, após adicionamento do Centro Integrado de Comunicação, o SICOM. Conforme informações registradas pelos policiais do 17º Batalhão de Polícia Militar, o condutor do automóvel, um homem de 66 anos, informou que seguia pela rua Nelson Abílio e, ao chegar ao cruzamento com a rua Sergipe, houve a colisão frontal com a motocicleta, que era conduzida por um homem de 53 anos. Com o impacto, o motociclista ficou ferido e precisou receber atendimento de uma equipe do SAMU. Ele foi encaminhado para a unidade de pronto atendimento, a UPA de Guanambi, onde permaneceu em observação devido a uma fratura no braço esquerdo. Durante o atendimento da ocorrência, os policiais realizaram o levantamento dos dados dos veículos e dos respectivos condutores. Após os procedimentos, o Volkswagen Gol foi liberado ao proprietário, enquanto a motocicleta ficou sob responsabilidade de um familiar da vítima. Olha, minha gente, também em Guanambi, homem é agredido durante assalto e tem um iPhone 14 roubado.
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2: Olha, o homem de 32 anos, ele foi agredido durante um assalto ocorrido na madrugada de sábado 15, na Praça do Feijão. O crime aconteceu por volta das 3:54 da manhã. E segundo informações registradas na Polícia Civil, a vítima relatou que teve um iPhone 14 de cor prata roubado durante a ação. Além de levar o aparelho, o criminoso teria agredido o homem com socos e pontapés, provocando aí ferimentos no, na face e também na cabeça. O autor não havia sido identificado no registro da ocorrência. O caso será apurado pela Polícia Civil. Hora de Guanambi, vamos a Aracatu. Mais uma notícia lá de Aracatu. Já falamos do homem, né, que infelizmente perdeu a vida ao manusear uma bomba elétrica, né, uma bomba d'água, né, lá em Aracatu. Tem mais notícia lá de Aracatu, que fica a cerca de 36 quilômetros da cidade de Brumado, aqui na nossa região sudoeste. Olha, polícia investiga se monitoramento clandestino era utilizado por facção criminosa na cidade de Aracatu.
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2: Olha, no último domingo 16, uma operação da Polícia Militar resultou no desmonte de uma central ilegal de monitoramento no município de Aracatu. A ação foi descandeada por uma guarnição do 24º Batalhão de Polícia Militar de Brumado por volta das 11:35, após o recebimento de denúncias anônimas. Em entrevista ao portal Achei Sudoeste, que foi ao ar no dia de ontem, o tenente-coronel Ronivaldo Pontes destacou que, ao todo, 8 equipamentos de monitoramento foram apreendidos e apresentados na Delegacia Territorial de Brumado. O comandante disse que a instalação de câmeras em postes públicos é irregular e a Polícia Civil irá apurar se os equipamentos eram utilizados por facções criminosas. Vamos abrir aspas. Nós montamos a operação, foram recolhidos esses materiais e a Polícia Civil deve fazer a investigação para comprovar se realmente há envolvimento de facções criminosas nessa modalidade, fecha aspas, afirmou o comandante. As câmeras foram identificadas no bairro Buenos Aires, conhecido como Casinha, onde estavam instaladas em diversos postes de iluminação pública, apontadas estrategicamente para as vias públicas de acesso à região, conhecida por envolvimento com o tráfico de drogas. Olha, o tenente-coronel garantiu que o material foi prontamente recolhido diante da irregularidade e também da suspeita de pertencer a grupos criminosos que estariam monitorando a entrada da polícia no bairro. Aspas novamente. Com certeza, os responsáveis responderão por essa infração. Estamos atentos, fecha aspas, assegurou o tenente-coronel. Agora, o 24º Batalhão de Polícia Militar irá fiscalizar todas as cidades da área de cobertura, a fim de rastrear possíveis câmeras de monitoramento instaladas nessas condições em outros locais. Vamos lá, minha gente, 8:05, Polícia Militar apreende a paredão e remove veículo após denúncia de perturbação do sossego aqui no nosso sudoeste baiano.
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2: Olha, a Polícia Militar da Bahia apreendeu uma aparelagem de som automotivo do tipo paredão e removeu um veículo durante uma ocorrência de perturbação do sossego público registrado na madrugada de sábado 15 em Cruzilhada, região sudoeste. E segundo a 80ª Companhia Independente de Polícia Militar, a guarnição do 2º Pelotão de Encruzilhada, ela foi acionada por volta das 2:47 após moradores denunciarem um som em volume elevado que estaria causando incômodo desde a noite anterior. Durante a averiguação, os policiais identificaram que o barulho vinha de um veículo estacionado nas proximidades de um estabelecimento comercial. O automóvel estava equipado com um sistema de som automotivo conhecido como paredão. A equipe realizou a intervenção e determinou o desligamento do equipamento. E na sequência, os policiais verificaram a situação do estabelecimento que havia sido inicialmente denunciado e constataram que o local possuía autorização do poder público municipal e documentação regular. O responsável pelo estabelecimento foi orientado sobre a necessidade de manter o volume do som em níveis tolerantes, né? Ou toleráveis. Já em relação ao veículo, foi constatada a irregularidade, resultando na notificação e remoção do automóvel para o pátio da unidade policial. A aparelagem também foi apreendida e deverá ser apresentada à autoridade competente no primeiro dia útil. Então, provavelmente foi apresentada ontem, né? Que foi o primeiro dia útil. E não houve também prisão em flagrante durante a ocorrência. O veículo removido foi um Volkswagen Gol de cor preta, equipado com aparelhagem de som automotivo, que também foi apreendida. Ok, agora são 8:07. Daqui a pouquinho a gente fala que a Polícia Rodoviária Estadual e também juntamente com a Prefeitura Municipal de Brumado atuam juntas para evitar transtornos aí na BR-030, que também corta aí o município de Brumado. Já já, tá, minha gente? Vamos falar aqui dos nossos parceiros, das nossas parcerias. 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E já já a gente volta aqui no JM. Agora...

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9: Ok, de volta agora são exatamente 8 horas mais 27 minutos. 8h27 aqui no JM. É você mais perto da notícia. 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Olha, agora são 8 horas mais 30 minutos. 8 horas e 30 minutos, deixa eu mandar aqui um alusão para o Quinca do Cachorro Quente, lá no Nova Palma, sempre acompanha o nosso programa, né, Quinca? 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Ah, sabe de uma? 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E a gente, vamos lá, mais notícias para você, porque o tempo aqui é corrido, né? E hoje só veio um do Homem dos Ventos. E aí fica mais corrido ainda. Agora são 8:32, 8:32. Vamos aqui a nossa pauta. Achou de piscar a tela logo agora, né? Ó, vamos falar que a Polícia Rodoviária Estadual, juntamente com a Prefeitura Municipal de Brumado, atuam juntas para evitar transtornos na BR-030.
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11: Giro de polícia.
9: Pois bem, olha só, um problema registrado no pavimento da BR-030 mobilizou equipes de manutenção e fiscalização no sábado 15, no trecho próximo à Vila Presidente Vargas, lá em Brumado. A rápida articulação entre os órgãos públicos evitou prejuízos ao fluxo de veículos na rodovia federal. A intervenção foi conduzida pela Polícia Rodoviária Estadual, a PRE, que contou com o suporte logístico da Prefeitura de Brumado para efetuar os reparos necessários. Durante os trabalhos, a área foi devidamente isolada e sinalizada com cones pelas autoridades policiais, que também orientaram os motoristas para garantir a segurança viária no local. Com auxílio de maquinários pesados, fornecido pela administração municipal nas margens da pista, o trecho foi totalmente liberado em questão de minutos. A prontidão do atendimento conjunto preveniu a formação de longas filas e garantiu a trafegabilidade normal da rodovia ao longo do dia. Agora são 8:34. Árvore cai sobre a BR-030 e bloqueia trânsito próximo à Vila Presidente Dutra, em Brumado. O que nós acabamos de falar, né? Então, essa ocorrência, essa mobilização da Polícia Rodoviária Estadual, juntamente com a Prefeitura lá de Brumado, foi devido à queda dessa árvore que acabou aí prejudicando a trafegabilidade do trânsito aí nesse local. Então, acabamos de falar. Olha, 21 cidades da Bahia recebem a operação Gatonet da Neoenergia Coelba.
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9: Agora são 8:34, a Neoenergia Coelba realiza a operação Gatonet em 21 municípios baianos. Essa operação começou ontem, tá? Ontem, segunda-feira, 17. E vai durante toda essa semana, viu, minha gente? E até a próxima sexta-feira, 21, tá? A distribuidora manterá profissionais atuando exclusivamente na remoção de cabos e equipamentos de telecomunicações instalados de maneira irregular nos postes da distribuidora. A ação tem como objetivo reduzir as possibilidades de chamas, enfiações e interrupções de energia para a população. As cidades foram escolhidas devido ao alto número de provedores irregulares que causam poluição visual. Os municípios que estão recebendo a Operação Gatonet são, olha, Barreiras, Oeste da Bahia, Brejolândia também, Candeal, Canudos, Capim Grosso, Guanambi, Ibiaçuçu, Ilhéus, também Iraujuba, Iracária, Itabuna, Itamarim, aliás, Itaratim, Itiúba, Juazeiro, Salvador, Santa Teresinha, Santa Nápoles, Uibá, Utinga e Vitória da Conquista. Os provedores de internet que não possui contratos com a distribuidora, terão os seus cabos removidos pela Neoenergia Coelba. Essas operadoras têm à disposição um canal exclusivo para que se regularizem e evite que os seus cabos sejam retirados através do e-mail, tá? coelba@neoenergia.com. Então é só você cadastrar. E evite que os seus cabos sejam retirados através do e-mail, tá? coelba@neoenergia.com. Então você.

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Já, já, a gente volta aqui no JM.

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2: Ok, agora são 8:55, 8:55 no JM. 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Dá licença até o acabamento. 8:55, última informação aqui do programa, tá? De hoje, a edição dessa terça-feira, é o seguinte: a Procuradoria da Mulher realiza tenda lilás com ações de conscientização aqui em Palmas de Monte Alto.
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2: Olha, a Procuradoria Especial da Mulher da Câmara Municipal de Palmas de Monte Alto vai estar realizando no próximo sábado 22 uma mobilização em alusão ao Agosto Lilás. Campanha dedicada à conscientização ao enfrentamento da violência contra a mulher. A tenda lilás será instalada na Praça da Feira, das 8 horas ao meio-dia, com atividades abertas à população, especialmente às mulheres. A iniciativa conta com o apoio da Câmara Municipal. De acordo com a representante da Procuradoria da Mulher, a Selma de Leotério, a ação busca ampliar o acesso à informação sobre direitos, formas de violência e a importância de denunciar situações de agressão. A programação contará com distribuição de materiais informativos, testes rápidos realizados com o apoio da Secretaria Municipal de Saúde, além de sorteio de brindes com colaboração do comércio local. Selma ressaltou ainda que o Agosto Lilás não deve envolver apenas as mulheres, mas toda a sociedade, fortalecendo a rede de informação, acolhimento e também proteção. Aspas. É também uma chamada, né? Um chamado para toda a sociedade, porque combater a violência contra a mulher é uma responsabilidade de todos nós. Fecha aspas, destacou a vereadora Selma de Leotério, ela que representa a Procuradoria da Mulher. Gente, agora são 8:57, final do nosso programa. A gente volta amanhã 7:15, tá? Com muitas informações para você. Lembrando que logo mais meio-dia tem um giro de notícias. O Vios vai estar recebendo o prefeito Tito. Ele vai estar trazendo as atrações do 7 de setembro. Tá todo mundo esperando quais são as atrações. Calma, que logo mais, a partir do meio-dia e meia, Vios vai estar aqui com o prefeito Tito e ele vai estar falando quem serão as atrações que irão se apresentar aqui em Palmas de Monte Alto. Aí nos dias 5, 6 e 7. Valeu, minha gente. Forte abraço. Até amanhã. Fica na paz. Tchau, tchau. Vamos deixar aqui, ó. A Bruna, Carla, participação do Anderson Freire. Te amo.
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1: 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E a hora certa, 9:06.

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3: Oi, bom dia. Na Visão FM, 9:16. Bom dia. Chegando com a edição Zona Livre, edição de terça-feira, dia 18/8, do ano 2026. Bom dia pra você curtindo a gente. Obrigado pelo carinho da audiência e vamos juntos com a nossa programação, beleza? Bom dia. Zona Livre no ar. Legal, né? Na Visão FM, 9:16, identificando a QZYS 607, Rádio Visão FM Estéreo. Operamos na frequência modulada nos 87.9 MHz. Visão FM, a rádio que tem o seu jeito, beleza? Bom dia pra todos. A partir de agora eu faço companhia com você até o meio-dia com a edição do Zona Livre. Bom dia!
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3: Muito bem, na Visão FM, 9:17, 9:17 aqui na Visão FM, a rádio que tem o seu jeito. A partir de agora, eu faço companhia com você até meio-dia com mais edição Zona Livre, edição de terça-feira, dia 18/8/2026. Uma excelente terça-feira para você acompanhando a nossa programação, tá bom? 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Pra poder concorrer aí o Pix do Pix do Príncipe, beleza? Aí o seu nome vai pra agenda, aí não é toda sexta-feira o Wilson faz o sorteio aqui na Visão FM. Lembrando que o ouvinte, o locutor só pode anotar um nome por dia, né? Aí vai anotar um nome por dia. Então deixe pra mandar a mensagem aqui pra minha programação a partir das 10 horas, certinho? Porque às 10h10, certinho? É o horário do nosso Deixa Rolar, hora da participação do ouvinte. Aí você fala que qual é a promoção, né? O Pix do Príncipe, que é o Naldinho, é nova música de trabalho do Naldinho aqui na programação Visão FM, tá bom, certo? Deixa eu repetir pra você que é a promoção. Eu vou deixar, vou passar a gravação já no início aqui da nossa programação pra explicar pra você certinho, né? 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Até quase um trava-língua aí, né, rapaz? 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Beleza, então. Na Visão FM, a gente toca aqui antes a formação pra você ficar por dentro. E lembrando que locutor só pode anotar aqui um nome por dia, tá bom? Você participou no meu horário, não pode mais participar no horário de Geo Costa, nem tampouco no Sandro Ribeiro e ainda no Naldo Teixeira, beleza? Olha lá, vamos lá.
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3: Legal, né? Explicado pra você, ouvinte da Visão FM. Então, participe e torça os dedos, né? Cruze os dedos, né? Torcer não, rapaz. Vamos lá, começando a nossa programação. Lembrando que ainda não está liberado, viu, gente? Pois é. Vamos lá, Léo Nascimento com Espaço Sideral. Bom dia.

0: Roger Bahia.
1: Ele mesmo, na Visão FM, 9:27, 9:27 aqui na Visão FM. 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Vamos lá, né? Ao som de sabe quem que vai tocar agora, que você curtir? Luan Santana, Chuva de Arroz. Arroz sai bonito, foi, gente?

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Bom dia pra todos aí que curte a programação Visão Pessoal do Centro da Cidade, acompanhando a gente. Muito obrigado aí pelo carinho da audiência, né? Os amigos que curte na Praça da Feira, todo mundo ali, é, os comerciantes em geral, tá bom, gente? Todos os comerciantes aí curtindo a gente, muito obrigado. Alô da Visão FM e de minha pessoa, Dr. Roger Bahia, beleza? O mais cheiroso aqui da Visão. Lembrando que daqui a pouquinho a gente fala sobre a promoção, né? O ouvinte mande no WhatsApp da rádio para facilitar pra gente, né? É, a promoção é válida no WhatsApp da rádio, certinho? Pois é, bom dia aqui pra Fabiana do bairro Corante, tá ouvindo a gente, muito obrigado. Quem mais aqui curte a nossa programação, bom dia pra todo o pessoal. 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Quem mais aqui curte a gente? Nosso amigo Dário, lá do Rancho das Mães, também curtindo a gente. Valeu, Dário, bom dia. Muito obrigado aí pela sintonia. Por falar em Dário, vamos lá, né? Pra falar aqui do torneio de futebol Society. Você gosta de futebol? Society? Gosta não? Ué, vamos lá, né? Pois é, mas eu gosto. Vamos lá, né? Um futebolzinho pra gente divertir de vez em quando, né? Olha, gente, vem aí no dia 23, próximo final de semana, grande torneio de futebol Society no Sistos Bar, lá em Rancho das Mães. Olha, vai ser a partir das 9 horas o primeiro jogo, né? É União Desportivo versus Desportiva versus Barriguda, às 9 horas no primeiro jogo. Às 10 horas no segundo jogo, lá do Goa da Pedra versus Os Polêmicos. É, terceiro jogo, às 11 horas, Sistos Bar versus Lagoa da Torta. Ainda no quarto jogo, às 12 horas, Lamedão versus Altamira. É, o quinto jogo, às 13 horas, Rancho das Mães versus Mercearia Santos. Olha, pede as equipes para não atrasar. Chegue tudo no horário certinho, né? Para poder ser. Chega tudo pontual, né, gente? Então, portanto. É, será no próximo dia 23 agora de agosto do corrente ano, é lógico. Após aí o torneio, haverá paredão e show com a partir das 16 horas com Vigílio Lease. Então, Deus abençoe a todos. Lembrando ainda que a premiação, o primeiro colocado ganha R$800, segundo colocado R$500 e o terceiro colocado R$200. Então venha já curtir aí neste dia 23, lá em Rancho das Mães, ali às margens da BR-030, no Xistos Bar, tá bom? Pois é, na Visão FM 9:42. Aqui na Visão, antes de tocar mais música, olha, gente, tá valendo aí a promoção do Príncipe, né? É, na Visão FM. 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Lembrando que um ouvinte participa no meu horário, um ouvinte vai marcar um ouvinte por dia, né? E o ouvinte pode estar faturando aí este Pix, né? Esse de R$250. E se você participar no meu horário, não pode participar do Estação de Sucesso

0: não pode participar do Sintonia Brega e nem tampouco do Rádio Mania. Se você participar no Rádio Mania, não pode participar no meu horário. Se você participar, não é que é escolhendo ouvinte, não, viu, gente? Você pode, ouvinte do Rádio Mania, pode participar comigo também. E, é dessa forma. Agora, se participou disso, minha assessora ali, pois é, desta forma, se participou do Sintonia Brega, ela não pode participar do Rádio Mania, se participou do Estação Sucesso, ela não pode participar do Sintonia Brega, dessa forma. Mas você pode mandar sua mensagem, que a gente vai anotando aqui, aí na sexta-feira o Wilson Nunes vai fazer a produção, vai fazer o sorteio pra você estar faturando aí R$250 e fazer um churrasco e me convidar, né? Se não me convidar, é muito sacanagem. Olha a promoção aí, ó. 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
2: Muito bem, na Visão FM. 9:46. Olha, gente, atenção, olha, já começou a declaração de 2026, declaração de terra anual, né? Obrigatória para todos os produtores rurais de toda a região, todo o Brasil, né? 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Praticidade, processo simples, rápido e sem complicações, né? 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Tranquilidade, mais tranquilidade para você e sua família. Nos procure no Sindicato Rural, pessoas aí que tem que fazer a sua declaração, procurar lá no Sindicato Rural nos dias de 15/8 a 30/9/2026. Sindicato dos Trabalhadores Rurais de Palmas de Monte Alto, é só você procurar ali na rua Dr. Valdemar Teixeira de Moura, tá bom? Quem aqui, rapaz, dá um zoom aqui, ó. Conte com a gente para fazer aí a sua declaração 2026 com confiança e eficácia. Abraço aí para o pessoal lá do Sindicato Rural que está acompanhando a nossa programação aí, né? O Edu Badaró também, o Edu Araújo, perdão, a seu Badaró, a seu do Adubo, valeu, o Adubo Orgânico, valeu, bom dia para vocês e muito obrigado, tá bom? Tem mais utilidade pública aqui na programação Visão. Olha só, atenção para a campanha de vacinação contra a raiva animal do município de Palmas de Monte Alto. Olha, a Lagoinha das Pedras começou hoje às 8 horas, foi até às 9, né? Rancho das Mães, das 9:10 até às 12. Quebra-Serra, das 13:30 até às 14. Lagoa Funda, das 14:10 até às 14:50. Santo Antônio, das 15 às 15:40. Que mais aqui para amanhã, dia 19/8? Pé da Serra, das 8:30 até às 9. Campos de Baixo, das 9:20 até às 10:30. Curral Derrubado, das 10 às 50 até às 11:30. Atoleiro, das 13:30 até às 14:10. E Brauninha, das 14:20 até às 15:30. Dia 20/8, Caldeirão da Jurema, das 8 às 8:20. Picadas, das 9 às 10. Morro Grande, das 10:30 até às 11:30. E Lagoa Danta, das 13 às 14 horas. Desde já agradece aqui a Secretaria Municipal de Saúde do município de Palmas de Monte Alto.
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2: Ok, na Visão FM 950, olha só, atenção, olha, atendimento pela primeira vez em Palmas de Monte Alto, recém-chegada de Codó, do Maranhão, a benzedeira Dona Rosa. 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
2: Muito bem, estamos de volta na Visão FM, 9h53 aqui na Visão FM, a rádio que tem o seu jeito, 9h53, alô da Visão FM, Judete da Avenida Francisco Pereira de Barros, também está acompanhando na programação Visão, também o Valderan está ouvindo, a Sol Montalvão está ouvindo também a nossa programação, daqui a pouquinho a Sol participa, viu Sol, na programação aí. Pix do Príncipe, né? Da Visão FM, a rádio que tem o seu jeito. Lembrando, mais uma vez, gente, que a participação é uma por semana, não é isso, Diana? Uma por semana, não é isso? Pois é, uma por semana, né? Tá bom? Participação, uma pessoa só precisa participar uma vez na semana pra concorrer aí o Pix do Príncipe, beleza? Alô da Visão FM, você pede essa música aqui, ó, do lançamento do Naldinho, e tá concorrendo aí 250 mangos. Pra você friquitear, né? Vamos lá, ao som do Naldinho.

0: aqui. A música não para. 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
1: Ligou. 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

0: legal, na Visão FM 10:01 aqui na Visão FM, a rádio que tem o seu jeito. Tá aí o Chitãozinho e Chororó, participação de Zezé Camargo e também Zezé Camargo, Luciano e Leonardo na programação Visão. Olha, gente, a hora mais chegada tá já liberada agora, a partir de agora liberado pra você participar com a gente. 077-999-919742, fica à vontade pra você pedir a música e dedicar para quem você quiser na programação da Visão FM, a rádio que tem o seu jeito, tá bom? 077-999-919742, fica à vontade. Lembrando que é só participação de áudio ou texto, viu, gente? Não ligação, beleza? A Visão FM 10:01, olha, o Deixa Rolar tem um oferecimento do Supermercado Economia. 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Você vai encontrar aqui, rapaz, não, perdi aqui meu texto. Vamos lá, né? O pessoal participando, ligando ali, foge ali a minha tela, tá bom? 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
0: Muito bem. Olha, gente, hora de informação. Chamar aqui a repórter Fabiola Altran. Ela traz a primeira edição da manhã de hoje.
2: Eu sou Fabiola Altran e estes são os destaques de hoje. Em julho, a União pagou R$ 152.426.000 em dívidas de estados e municípios. É o que mostra um relatório divulgado pelo Tesouro Nacional. E o índice de atividade econômica do Banco Central caiu 0,6% em junho, na comparação com maio deste ano. Mas em 12 meses, o indicador que acompanha a evolução da atividade econômica brasileira acumula alta de 1,5%. Discord informa que suspendeu as transmissões ao vivo no Brasil em atendimento à determinação da Agência Nacional de Proteção de Dados, baseada no ECA Digital. Hoje, pela Conmebol Libertadores, são 3 jogos. 7:00 PM, Independiente Rivadavia e Fluminense. E 9:30, Tolima, Independiente Del Valle e Universidade Católica e Estudiantes. Já pela Copa Sul-Americana, são 2 partidas. 7:00 PM, o Deportivo Recoleta enfrenta o Boca Juniors. E 9:30, o São Paulo pega o Bolívar. Na Rádio 2, Fabiola Altran.
0: Muito bem, daí, ó, na Visão FM, Fabiola Altran, trazendo ainda informação aqui para a Visão FM, a rádio que tem o seu jeito, né, gente? Muita participação aqui, o pessoal tá ligando. Gente, é mensagem de áudio ou texto, tá bom? Pode ser áudio, o áudio é melhor. Então, fica à vontade para participar, tá bom? Ligação, não podemos atender para ligação, tá certo? 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
4: Bem, vamos dar a programação da Visão FM, 10 horas mais 13 minutos, 10 e 13. Pessoas vão mandando aí a sua mensagem. A gente atende aqui na programação da Visão FM, a rádio que tem o seu jeito. Valendo aí o Pix do Príncipe, né? Lembrando que o ouvinte só pode participar uma vez na semana, só uma vez na semana, tá bom, gente? E também se participar do meu horário, não pode participar do horário dos colegas, né? Do Naldo Teixeira, do Gel Costa, nem um pouco do Sandro Ribeiro, né? E boa sorte para todos. E o Pix será sorteado na próxima sexta-feira pela produção que está realizando este Pix do Príncipe. Pede a música aí do Príncipe, do Naldinho e concorra aí a esse maravilhoso Pix, beleza? Vamos lá, muita gente querendo faturar esse Pix, é lógico, né? Olha, oi Roger, bom dia, gostaria de ouvir a música do cantor Naldinho, Príncipe, só pra curtir, valeu. Gildete da Avenida Francisco Pereira de Barros, valeu Gildete, bom dia pra você, muito obrigado. Quem mais aqui participa com a gente? Bom dia Roger, mande aí um alô aí pra minha sogra Francisca, e pra Josimara, que toca a música do Naldinho, Príncipe. Estou te ouvindo aqui no bairro Planalto, tenha um bom dia pra todos, valeu, bom dia pra todos. Josimara da Tranqueiro Neves, não é isso? Valeu, bom dia, muito obrigado. Quem mais aqui tá participando com a gente? Vamos lá, em Lagoa dos Patos. Alô, bom dia, abrindo aqui o canal. Alô, bom dia.
5: Bom dia, Roger. Oi, passa a música aí pra mim e quero participar também dessa música de Naldinho, Príncipe, viu? Manda um alô pra nós aqui em Lagoa dos Patos, que é Neia de Lagoa dos Patos.
4: Valeu, Neia, bom dia pra você, muito obrigado aí pela participação, tá bom? Um abraço a todo o pessoal do Lagoa dos Patos acompanhando a gente. A Fabiana, alô, Fabiana do bairro Planalto, Corante, perdão. Bom dia.
6: Ei, bom dia. Quero a música Naldinho, o Príncipe Encantado. Meu nome é Fabiana, do bairro Corante.
4: Beleza, valeu. Muito obrigado aí pela participação. Tá bom, Fabiana? Boa sorte também. Marileide. Alô, Marileide. Bom dia.
7: Bom dia, meu amor.
4: Bom dia.
7: Quero ouvir a música de Naldinho, o Príncipe.
4: Opa.
7: Ofereço pra quem? Pra você.
4: Ah, pai.
7: Bom dia.
4: Amém, bom dia. Muito obrigado aí pela participação, tá bom? Boa sorte também. É, o meu cheiro participando com a gente, né? Valeu, bom dia. O que mais aqui? Vamos resumir logo tudo aqui, ó. Tem todo mundo pedindo o Príncipe do Pix, o Pix do Príncipe. É a música Príncipe, né? Olha, oi Roger, eu sou a Sueli do bairro Planalto também. Passe a música em Príncipe do Naldinho e só pra curtir. Valeu, Sueli, boa sorte. Muita gente, olha, gente. Ah, vou aqui mais aqui, ó. Bom dia, Roger. Eu toca pra mim a música do Príncipe, né? Ronaldinho, pra mim ganhar o Pix. Mande alô aí pra nós. É o Reinaldo. Valeu, Reinaldo. Bom dia pra você. Muito obrigado, viu, meu amigo? Quem mais aqui? Gente que já mandou áudio, não fica mandando mais pra poder não atrapalhar aqui, né? Olha, bom dia, Roger. Toca pra minha música Príncipe com Naldinho, Luciene Leão, do Paracatu. Valeu, Luciene, bom dia pra você. Também tá concorrendo Pix, né? Quem mais aqui participa com a gente? Olha, quero a música de Naldinho, Príncipe. Quero ouvir a música Naldinho, Príncipe. Não tem identificação aqui. Valeu, bom dia. Identifiquei pra gente dar sequência aqui. Também a... Que mais aqui, menino? Olha, a... Bom, a Sol Montalvão, bom dia, Roger. Quero ouvir a música de Naldinho, Príncipe. Dedico pra Luzimar e o meu... E o filho Davi. Valeu, bom dia. Muito obrigado aí pela participação, tá bom? Vamos lá. Vamos lá na Visão FM. A gente toca música. Mas espera aí que tem outra letra. Tá pedindo participação ali, pedindo outra música. Roger, bom dia. Toca pra minha música aqui de... De quem aqui, rapaz? De Milionários é Rico, Fim de Noite. É nosso amigo Kinka do Cachorro Quente, pede oferecendo para todos os amigos na programação Visão. Valeu, muito obrigado. Quem participou não identificou foi a Nayana, do bairro Planalto. Vamos lá, agora solta o freio, como diz Francisco Benevides. Francisco Benevides. Vamos lá, gente. Naldinho, Príncipe.

0: ar. Legal, na Visão FM, 10:25, 10:25. Rapaz, nosso WhatsApp aqui choveu, viu? Choveu de participação. Todo mundo querendo ganhar um Pix. Pix do Príncipe, né? Pedindo aí, Pix do Príncipe, né? Pedindo aí a música do Naldinho, a nova música de lançamento. Você está concorrendo aí o Pix, beleza? Bom dia, Roger. Mande um alô aí pra nós aqui na obra. É o Bidu, amigos da Estrada e Irmãos da Lua. Valeu, Bidu, bom dia. É uma música aqui do Zezé de Camargo e Luciano, né? Tem mais aqui, todo mundo querendo Pix. Vamos lá, vamos lá. Cadê aqui? A Neia da Lagoa dos Pais já foi pro sorteio pra atendi, né, Neia? Valeu, bom dia, tá também. Tá aqui, vai uma, mais uma pessoa por dia vai ser a sorteio, vai ser anotado, viu, gente? Aqui vai fazer um sorteiozinho ali. Aí, pega e coloca ali na escrita aqui pra poder fazer o sorteio na próxima sexta-feira, certinho? Pois é, vamos lá. Alô, bom dia.
1: Bom dia, Roger. Bom dia, Roger. Aqui é Mineiro da Lagoa do Couro, mas tô em Minas. Queria ouvir a música aí de Naldinho Príncipe. E queria participar também do sorteio do Pix.
0: Valeu, meu amigo. Bom dia. Boa sorte pra você. Cruze os dedos, né? Boa sorte, tá bom? O que mais aqui? A Janete da Lagoa do Couro também está aqui. Bom dia, Roger. Então, pra minha música, Naldinho Príncipe. É Janete, Lagoa do Couro, bom dia. No final da programação a gente repete a música, tá bom? No final do pedido. Quem mais aqui tá participando, que é a música da promoção do Pix. Alô, bom dia.
2: Bom dia, Roger.
0: Bom dia.
2: Manda a música aí de Príncipe, de Naldinho. E oferecer aqui pra toda a galera aqui da praça aqui, da Câmara de Vereador, pra Cocó, Raí, Cocó, Pretinho, Rica, Mestre de Obra Raimundo. E o pai de Zói. Valeu, é nóis.
0: Valeu, meu amigo. Bom dia pra vocês e bom trabalho, né? Abraço aí pro nosso amigo Raimundo. Sempre ouvindo a nossa programação também. Bom dia. Jogador aí, viu, Raimundo? Esse pessoal aí. Quem mais aqui participou com a gente aqui? Aqui já foi, aqui ainda não. Bom dia, Roger. Toca a música do Naldinho, a música Príncipe de você, né? É Vanderleia, do bairro Jardim Brasil. Valeu, tá concorrendo aí, né? Quem mais aqui? Vamos lá, 077-999-919-742. E bom dia pra todos curtindo a programação Visão. Vamos lá, né? Com participação aqui. Bom dia, Roger. Tá pra minha música de Leandro e Leonardo, Não Entrego. Tá pedindo pra curtir e vai curtir também na programação Visão. Quem participa aqui comigo é o Matheus. Valeu, Matheus, bom dia. Pediu, vai curtir na programação Visão. Aí, gente, essas pessoas que estão pedindo a música Príncipe, né, novamente, né? No finalzinho a gente toca pra você, tá bom? Vamos lá, 10:27.

0: mesmo, na Visão FM 10h35. Tá aí na programação da Visão, o som de Leandro e Leonardo, não entrego. Entrega, moço.
1: Não entrego.
0: Entrega, rapaz. Tá, valeu, vamos lá, né? Você que sabe, você é teimoso.
2: Bom dia, Roger.
0: Bom dia, olha, abraço aqui pro nosso amigo Cecília, participou, eu acabei esquecendo de falar, foi ele que tinha participado, tá bom? É, Kate, bom dia.
3: É a música aí de Naguinho aí, Príncipe, também. Ah. Mas o que é Leone e Naldinho,
0: rapaz.
3: Só.
0: É, rapaz, é o seguinte, é aí com o Naldinho, né? Valeu, bom dia, muito obrigado, boa sorte pra você também. Quem mais aqui participa com a gente? É, cadê aqui? Oi, gente, vai mandando os áudios aí, não vai apagando, não. Que vai apagando, a gente vai tentando ler, quando vai caçar nada. Olha, é, bom dia, Roger. Aqui botou Jorge, igual o pessoal me chama aí nas ruas, né? Me chama de Jorge. É, toca pra minha música de Naldinho. É, cadê aqui? Oi, gente, vai mandando os áudios aí, não vai apagando, não. Que vai apagando, a gente vai tentando ler, quando vai caçar nada. Olha, é, bom dia, Roger. Aqui botou Jorge, igual o pessoal me chama aí nas ruas, né? Me chama de Jorge. É, toca pra minha música de Naldinho, Príncipe. Aqui é a Ana Maria de Lagoa do Couro, oferecendo aqui pra todos e toda a família. No finalzinho a gente repete a música, tá bom, gente? Música boa, né? Quem mais aqui? Bom dia, Roger. Toca pra minha música aí, Príncipe de Naldinho. Jailma de Guanambi. Valeu, Jailma. Bom dia, muito obrigado, tá bom? Boa sorte também. Quem mais ali? Alô, bom dia.
4: Bom dia, Roger. Gostaria de ouvir a música de Naldinho, o Príncipe. Só pra mim curtir aqui. Edileuza do bairro Nova Palma.
0: Valeu, Edileuza. Bom dia pra você também. Muito obrigado aí pela participação, tá bom? Quem mais aqui participa? Marcelo Cardoso. Alô, Marcelo, bom dia.
5: Bom dia, Roger. Toca a música aí de Chico Rei Paraná. Minha serenata. Vai para todos que gostaram da música.
0: Valeu, meu amigo, bom dia, muito obrigado também, viu? Boa sorte também, tá valendo. É, que mais aqui? Bom dia, Roger, toca pra minha música de Ronaldo Adriano e Rick Renner. Luz da Minha Vida, tá pedindo pra curtir, vai curtir na programação Visão. É nosso amigo Beto, lá do bairro Oliveira. Valeu, Betão, bom dia pra você, muito obrigado, viu, meu amigo? Chico Rei Paraná, minha serenata.

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1: Ele mesmo, na Visão FM, 10h44. 10h44, tá aí Ronaldo Adriano. Luz da Minha Vida, participação de Rick Renner. Olha, gente, falando aí ao Pix do... Ah, pedindo a música Príncipe, né? Falando aí o Pix. Então, ouvinte participando nessa essa semana, tá concorrendo aí o Pix. Lembrando, mais uma vez, né, que... Mais uma vez, reforçando aqui a lembrança, lembrando pra você, que você é o seguinte, eu vou falar novamente aqui, ó. É, Pix do Príncipe, é, na Visão FM. Quem ganha, quer ganhar R$250 no Pix, então é só participar da programação da Visão FM, né? Nos programas musicais, no Zona Livre comigo, né? É, Estação de Sucesso com o colega Geo Costa, Sintonia Brega com Sandro Ribeiro, também Rádio Mania com Naldo Teixeira, e tá concorrendo aí o Pix, beleza? Na sexta-feira, toda sexta-feira vai estar sorteando aí um Pix. E lembrando que você participar na programação minha, não pode participar do Geo Costa, também do Naldo Teixeira, também do Sandro Ribeiro, né? Coisa desse jeito. Se participar na outra programação lá, não precisa mais participar no meu horário, né? É, você vai escolher o horário que quer participar, tá bom? Lembra ainda que é o seguinte, lembra que cada pessoa só pode participar uma vez por semana. Olha, exemplo, né? Se já participou do programa do senhor cheiroso Roger Bahia, e já está concorrendo, né? Não precisa mais, não pode mais concorrer nos demais programas, tá bom? É o que informa aqui a produção, não sou eu, é a produção que tá informando, tá bom, gente? Então, se você participou no horário meu, não pode mais participar de outro horário. Se você participar no Geo Costa, não pode participar mais no outro horário, entendeu? Da seguinte forma, então, vamos seguir a regra aí da produção, né, produção? Pois é, olha só, deixa a gente passar aqui o coisa, utilidade pública também, anúncios aqui que eu acabei esquecendo, nem dando tempo de falar. 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Tem torneio também de futebol society lá em Rancho das Mães. O nosso amigo Dário, lá no Xixos Bar, ali ao lado do colégio, na BR-030. Primeiro jogo às 9 horas, União Desportiva versus Barriguda. Segundo jogo às 10 horas, Lagoa da Pedra versus Polêmicos. Terceiro jogo às 11 horas, Xixos Bar versus Lagoa da Torta. Quarto jogo às 12 horas, Lamedão versus Altamira. Ainda no quinto jogo, Rancho das Mães às 13 horas, e o Rancho das Mães versus Mercearia Santos. Pede as equipes para não atrasar. E ainda a premiação, R$800 em primeiro colocado, segundo colocado R$500 e o terceiro colocado R$200. E também haverá paredão, né? Haverá no final do evento, tem aí show com Virgílio Leaz e Paredão. Vai ser nesse domingo, dia 23. Deus abençoe a todos e vamos curtir aí o futebol e também curtir a boa música neste final de semana lá no Chitos Bar, em Rancho das Mães. Beleza? Na Visão FM 10h49.
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1: Muito bem, na Visão FM, 10 horas mais 52 minutos. 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
1: Muito bem, na Visão FM, 10 horas mais 56 minutos, 10h56 aqui na Visão FM, a rádio que tem o seu jeito. Você ainda pode participar com a gente para concorrer aí o Pix do Príncipe, todas as sextas-feiras. Tem um sorteio aí, né, para você tá faturando R$250. Gente, barulhinho de fundo aqui, a menina que tá fazendo uma higienização no estúdio, né? Pois é, eu queria me jogar lá para fora. Pois é, vou fazer uma faxina, tem que me jogar lá fora. Ai, pezinho seco, a minha canela fina. Vamos na Visão 57. Mandar um bom dia aqui pro meu amigo Manauso, ele também tá ouvindo a gente, né, Manauso? Bom dia pra você, muito obrigado. Fique cuidado, viu, esperto, viu, Manauso? Abraço pro Manauso aí, ele está trabalhando, né? Não tá no Jardim Brasil, não, tá trabalhando, certeza, né? Mandar um bom dia também aqui para o Mazin, lá da Casa Velha também, sempre ouvindo a gente. Muito obrigado, viu, Mazin? Bom dia, vamos lá. 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Vamos lá, né? Deixa eu ver aqui, dona Marcelina, está participando com a gente? Cadê o áudio da Marcelina? Bom dia.
11: Bom dia, Roger.
1: Bom dia.
11: Manda um alô pra nós aqui em Gameleirinha, meu esposo Leonel, meus filhos, Nora, neto, genro, uhum. Minha família Vesperina, Sérgio Candirano, e passa aquela música, Pinica Eu, ofereço pra todos e pra vocês. Marcelina do Gameleirinha, bom dia.
1: Amém, bom dia, muito obrigado pela participação, tá bom, dona Marcelina? Bom dia pra senhora, toda a família. Pessoal aí da região de Pinga, de Boi Morto também, sempre ouvindo a gente. Pessoal da Livagem Alta também, muito obrigado, tá bom? Todos os meus amigos que estão acompanhando a gente, muitíssimo obrigado, tá bom, gente? Vamos lá, com mais participação? Vou ver se eu entendo aqui esse áudio. Vamos lá, deixa eu reduzir tudo aqui, pra mim ouvir o áudio aqui. Alô, cadê aqui, ó? Nosso amigo Carlindo do Nova Palmas, bom dia.
12: Não precisa mais participar. Oi, Roy, aqui, amigo, aqui, Roy, ó. Carlindo do Nova Palmas.
13: Lembra ainda?
12: É aquela música linda.
13: Lembra ainda?
12: Pesada, Berlinha, gostando muito demais. Aquela música é. Estamos cheios do Araguaia. Estamos com a Repadinha.
13: Uma vez.
12: E é Carlinho da Nova Palma aqui, seu amigo velho.
13: Exemplo,
12: né?
13: Sim.
12: O cara tem servidor. Do Senhor. Pra você, pro Serginho, meu amigo. Pega comigo que é no bar aqui, no meu boteco.
13: Já,
12: e peça a música, por favor, pra mim, pra você, minha esposa, Thiaguinho, meu amigo, pra você também, pra todos os amigos, todos os presentes. Falou? Espera a música, falou?
13: Tchau. Tá bom, gente?
1: Muito bem, olha, o Carlinho, eu não entendi muito bem o nome da música. Eu entendi Linda, né? Eu vou procurar uma música aqui com o Christian Neves, que Linda, né? Que é a regravação aí de Roupa Nova. E vou tocar pra vocês aí, tá bom? Foi o que eu entendi, né? Linda. Então a gente toca aqui o Cristiano Neves na programação Visão FM, tá certo? Após a música do Pinica Ele, não vou deixar ninguém pinicar, que eu sou doido. Vamos lá. A Visão FM, 10h59.

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1: Oi, Visão FM, 11 horas mais 5 minutos. Está aí o Cristiano Neves, linda. Vamos lá, né? Vamos dar um bom dia aqui para Ivani. Ivani lá da Fazenda Cumbica, sempre ouvindo a gente, também o nosso amigo Boy, né, Boy? Aí, Boy, recuperou a caixa, a caixinha, a caixeta, caixa de som. Vamos lá, 077-999-919742, nosso amigo Denilson no Saudoso Deja, manda um bom dia aqui pra todos os seus amigos, é amigo do Saudoso Deja também, pede música com Zeca Pagodinho, pediu, vai curtindo a programação da Visão FM. Olha, gente, o ouvinte pediu logo lá no início várias vezes a música aqui do Naldinho, o Príncipe, prometi que tocava aqui no finalzinho, né? Ainda não tá no final da nossa, do Deixa Rolar ainda, já tem umas duas, três participações ali pra atender. Deixa eu atender mais daqui, ó. Olha, oi, bom dia, Roger. Sou a Verena do Paracatu. Toca pra minha música aí, Príncipe de Naldinho. Quero participar do sorteio. Valeu, Verena. Bom dia pra você. Muito obrigado aí pela sintonia, tá bom? É, boa sorte também. Todo o pessoal do Paracatu curtindo a gente. Muito obrigado, tá bom? Quem mais aqui tá participando comigo? Ah, não. Deixa eu atender as duas, tocar as músicas. Daqui a pouco eu atendo mais, certinho? O Josiel Guimarães também tá ouvindo a gente. Tem mais aqui o Genário. Valeu, Genário. Bom dia.

0: legal, na Visão FM, 11 horas mais 9 minutos, 11:09 aqui na Visão FM, a rádio que tem o seu jeito. Tá aí o Zeca Pagodinho, mas tem mais ali do Naldinho, tinha esquecido, vamos lá, né? A música da promoção, Príncipe do Naldinho, essa aí que tá dando pix, viu, gente? Olha lá, Naldinho!
1: O homem sem coração.
0: Vamos lá, o homem sem coração.

0: Ficou legal. Visão FM 11 e 12, né? Fica chegando no final do nosso Deixa Rolar, mas antes eu misturar aqui com a utilidade pública. A Ivani da Fazenda Cumbica, ela mandou informação aqui sobre a caixa do nosso amigo Boy. Ei, Boy. Vamos lá, cadê aqui? Mandou um cidadão aqui com violão todo tamanho. Acaba bom isso aí, viu, Ivani? Só o violão que tá dando. Pra violão não vai, não, viu? Vamos lá, o violão tá espessado aí nessa situação aí. Nessa situação, o que quer dizer, viu?
1: Oi, Rod, bom dia.
0: Bom dia.
1: Eu gostaria de reforçar o pedido de ontem. As pessoas que tiver com a caixinha, manifesta, né? Manda mensagem no meu celular. Você pode passar o número do meu celular. Uhum. E pode mandar mensagem no meu celular, viu? A gente vai ficar muito grato à pessoa que devolver a caixinha dele.
0: Pois é, né? O celular da Ivani aqui. WhatsApp é o 77998-532851, viu, gente? Se você estiver aí com a caixa do Boy, ele esqueceu aí, ele tá lá chorando, quer ouvir a música dele na hora que eu não tô aqui na rádio, né? Quer ouvir as músicas prediletas dele aí, ó, e a sua playlist de qualidade. Então, entre em contato aí com a Ivani pra você tá devolvendo essa caixa. 77998-532851, tá bom? Então, se você encontrou, deixou aí, né, o seu estabelecimento, devolva para o nosso amigo Boy. Ele tá lá chorando, né? Valeu, Ivani, bom dia. Muito obrigado mais uma vez. E boa sorte para o nosso amigo Boy. O cidadão do violão, Ivani, para violão ele não combina, não. Vou até mandar para ele daqui a pouco aqui. Pois é, né? Vamos lá. Quem mais aqui tá ouvindo a gente? Ah, esse aqui já foi atendido. Olha, gente, tem ouvido já pedindo, vindo interrogando aqui. Interrogou porque foi apagando, aí não tem como atender o áudio. Deixa o áudio certinho pra gente atender. Quando a gente tá ouvindo o áudio fora do ar, vale, apaga o áudio, não tem como eu atender, né? Faça uma coisa aí pra gente, dá pra facilitar aqui pra gente atender todo mundo, beleza? Tá me interrogando ali, agora como é que eu faço? Pois é, olha, vamos aqui com as três últimas de hoje. O Zé Marcos, ele pede música aqui com Chitãozinho Xororó, música pra lembrar do sertão, né, Zé Marcos? Ele pede obras de poeta, oferece para o Di da Casa de Ração ADR, tá oferecendo para todos os amigos lá do bar, tá, todo o pessoal lá do Boi Morto, para o Negão de Calor e todos os amigos que acompanham a gente. Valeu, muito obrigado. E o Di também pede música com o Reginaldo Rossi, oferece para o Zé Marcos, todos os seus clientes também, né, da Casa de Ração ADR, e para curtir. Valeu, bom dia. Quem mais aqui? Bom dia, Roger. Então, para minha música aí de quem aqui, rapaz? Raça Negra e Eduardo Costa, a vida inteira. Tá pedindo, vai curtindo a programação Visão e assim fecho, deixa rolar de hoje. Toda a pessoa que participou aqui no horário, né? Anotada ali, pra poder concorrer o Pix dos R$ 250, tá bom?

0: Roger Bahia.
1: Ele mesmo na Visão FM 11:25, aqui na Visão FM, a rádio que tem o seu jeito. Tá aí a última do Deixa Rolar de hoje. Eu agradeço a todos pela participação, desejo também boa sorte, né? Que você possa estar ganhando esse Pix. E lembrando que, mais uma vez, é só uma pessoa pode participar só uma vez na semana, viu, gente? E ainda, lembrando ainda, que se participar no meu horário, não pode participar no programa de Gel Costa, no de Sandro Ribeiro, nem tampouco no Naldo. Se participar no programa do Naldo, não pode participar no Gel Costa, no Sandro Ribeiro, nem também no meu programa. Se participou no Sandro Ribeiro, não pode participar do Naldo, nem Sandro, nem na Gel Costa, nem minha pessoa. Se participar do Sandro Ribeiro, não pode participar do nem Naldo Teixeira, nem no Sandro, nem no Gel e nem tampouco em mim, tá bom? Pois é, você. Boa sorte pra você mais uma vez, tá bom? Certinho? Muito obrigado aí pela compreensão. Certinho? Vamos lá. Gente, olha, eu vou chamar aqui a repórter Milena, aliás, quem aqui? A Fabiola Altran. Mais uma vez, né? Fabiola, após a vinheta você pode entrar, tá bom, Fabiola?
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2: Mais de 300 trabalhadores humanitários foram assassinados no ano passado. É o que informou o Escritório das Nações Unidas para a Coordenação de Assuntos Humanitários. De acordo com a ONU, 350 pessoas que trabalhavam em missões humanitárias foram assassinadas em 2025, 186 delas em Gaza e 71 trabalhadores no Sudão. No total, 907 integrantes da equipe humanitária foram assassinados ou feridos ou sequestrados. O número de mortos é só um pouco menor do que o registrado em 2024, quando 377 perderam a vida. Desde o início deste ano, 82 trabalhadores morreram, 97 se feriram e 39 foram sequestrados em todo o mundo. De acordo com o secretário-geral para Assuntos Humanitários e coordenador de ajuda de emergência das Nações Unidas, Tom Fletcher, o assassinato de mais de 1.000 trabalhadores em apenas 3 anos é inaceitável. Da Rádio 2, Fabíola Altão.
1: Muito bem, tá aí a segunda e última edição das últimas notícias. Mais informação logo mais ao meio-dia, né, com o colega Wilson Nunes no Giro de Notícias, tá bom? 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Em breve o nosso amigo Zé Boca Rica vai mandar novidades aqui para mim, né? 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Daqui a pouco a gente volta.
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Muito bem, estamos de volta na Visão FM, 11 horas mais 39 minutos, 11:39 aqui na Visão FM, a rádio que tem o seu jeito. Vamos lá, né? 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Vamos lá, né? 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

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O que mais aqui, gente? Vamos lá, né, com música, mas antes mandar um dia aqui para o bar Brilho do Sol, da nossa amiga Aline, ali na rotatória, na saída para Sebastião Laranjeiras. É muito fácil para você estar deslocando e curtindo com os amigos, com a família nos finais de semana. 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Valeu, Aline, bom dia. Bom dia para o Bill da Feijoada também, que sempre acompanha a nossa programação. Bom dia. Bom dia também para nosso amigo Haroldo, todos os colegas curtindo a gente, tá bom? Meu amigo Rui Soriano tá ouvindo a gente também. Valeu, Rui, bom dia. Ele me mandou aqui um post aqui, né, rapaz? Não posso falar não, não é pugnada, viu, Rui? Pois é, não pode não, rapaz. Eita bagaceira, Rui Soriano, o cantor do Saruí. Vou falar em Rui, a gente toca essa aqui, ó. Pistoleiro do Amor, na Visão FM 11:41. Segura ele, Rui Soriano. E o Edmilson Batista, na Visão FM 11:41. Olha lá, segura ele, Edmilson Batista e Rui Soriano. Segura.

Legal, Visão FM. Visão FM, 11 horas mais 49 minutos. Tá aí na programação Visão. Zezo Raí, o homem da saia rodada. E o Luan estilizado na programação Visão. Gente, final do nosso Zona Livre. Eu tô indo nessa, mas antes mandar um bom dia aqui pra a Marilene lá do Nova Palmas, ouvindo a gente. Valeu, bom dia. Bom dia também aqui pra quem mais aqui? Nosso amigo Dinho do Peixe, lá no Café Sem Truco. Demilton, em Campinas, São Paulo. Sempre acompanhando a gente, bom dia. Bom dia também aqui pra o Oscar, lá na

Querida pra Sebastião Laranjeiras, sempre ouvindo a gente. Bom dia pra você, viu, Oscar? Valeu, meu amigo, bom dia pra você, todo mundo aí curtindo a gente. Muitíssimo obrigado! Gente, eu tô indo nessa. Amanhã a gente faz companhia novamente. Assim se for na vontade do nosso bom Deus, a partir das 9 da manhã, tá bom? Após o Jornal da Manhã, o mais cheiroso da rádio está chegando pra animar você todas as manhãs, né? Então, muito obrigado, viu, gente? Fico todos com Deus, também tô indo com ele. E a gente se fala amanhã a partir das 9. Certinho? Fica minha última aqui com meu amigo Mano Walter e a música Fórmula Secreta. Gente, muito obrigado. Na sequência tem Wilson Nunes. Hoje tem entrevista com o prefeito municipal, né? E vai falar aí a divulgação da programação, das atrações das festividades da Padroeira, não é isso? Pois é, valeu, gente. Muito obrigado. O Cheiroso está despedindo. Eu peço licença pela minha ausência. E amanhã a gente se fala a partir das 9 da manhã. Fui. Bom dia. Valeu. Tchau.

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1: Boa tarde, Palmas de Monte Alto. Boa tarde, Brasil. A partir de agora está no ar mais uma edição do programa Giro de Notícias. Pela sua, pela nossa Rádio Visão FM. Este é o programa que toca informação para você. Você que nos ouve aqui na sede, na nossa querida zona rural e em qualquer lugar do planeta pela internet. Sejam todos bem-vindos. Até às 14 horas aqui a notícia não para. E vamos girar. Vamos girar as principais manchetes de hoje do programa. Homem é detido com cocaína e maconha durante a ação da Rondesp em Malhada. Cachorro é morto a tiros e pauladas na zona rural de Palmas de Monte Alto. Caso será investigado pela Polícia Civil. Homem é detido após PM apreender espingarda durante ocorrência de violência doméstica em Ibiaçuçu. Homem é baleado após agredir policial e tentar tomar arma de PM em Caetité. Também no programa Giro de Notícias de hoje, vamos trazer que assassinatos de mulheres indígenas crescem 500% em 20 anos. São Paulo busca vaga jogando em casa com apoio do torcedor. Copa Sul-Americana. Também no programa de hoje, na Libertadores, Fluminense vive clima de otimismo para a decisão lá na Argentina. E no Campeonato Brasileiro, o Internacional sofre empate nos acréscimos no Brasileirão. Daqui a pouco também, Casas Bahia demite 3 mil funcionários e pede recuperação judicial. Olha as Casas Bahia entrando em falência, minha gente. Daqui a pouco também, eleitores têm até o dia 20 de agosto para solicitar voto em trânsito. Você sabe o que é voto em trânsito? O voto em trânsito é muito simples. Todos nós temos um domicílio eleitoral. Por exemplo, o meu é aqui em Palmas de Monte Alto, ou seja, eu sempre voto aqui. Mas vamos supor que no dia da eleição eu estou viajando lá em São Paulo. Antigamente você não tinha voto em trânsito. Agora você pode votar em trânsito, ou seja, eu posso pedir o voto em trânsito e votar onde eu quiser. Entendeu, amigo? Entendeu, amiga? Pois é, só até o dia 20, viu? É, para poder pedir aí o voto em trânsito, 20 de agosto. Olha, ainda hoje aqui no nosso programa nós temos entrevista. É, a expectativa acabou. Nesta terça-feira, o prefeito de Palmas de Monte Alto, Tito, numa entrevista especial sobre a festa de setembro 2026. O que tem de gente ansioso, tomando calmante. Olha, não é brincadeira não. Até porque é uma festa tradicional, né? Que já acontece muitos e muitos anos. O povo já fica aguardando o desfile cívico do Colégio Elisa Teixeira de Moura. Fica aguardando a festa da padroeira. E fica aguardando também aquela confraternização que acontece na Praça Coronel Juvencio Moura. Pois é, hoje o prefeito vem aqui com exclusividade para fazer o anúncio oficial das atrações da tradicional festa de setembro de 2026 em Palmas de Monte Alto, que é um dos momentos mais aguardados do ano. Quem é que vai subir ao palco? Quais serão as atrações da festa? Como é que vai ser? O que nós sabemos que vai ser de 5 a 7 de setembro. Então daqui a pouquinho, o prefeito está chegando já já para tirar, né, de uma vez por todas aí as expectativas, né, do público montialtense e de toda a nossa região. Lembrando que você pode participar com a gente, tá bom? Você pode participar através do 998-50-60-70 e também através do 999-91-97-42. Aqui o povo fala. Eu vou para um breve intervalo e daqui a pouquinho eu volto trazendo todas essas informações e muito mais. Não saia daí, é rapidinho, eu volto já. 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
2: Segunda-feira, 17 de agosto de 2026, este é o Giro de Notícias. Eu sou Norberto Notari e você acompanha os destaques do momento. O presidente do Tribunal Superior Eleitoral vai receber nesta segunda embaixadores para apresentar o sistema eletrônico de votação no Brasil. Ministro Cássio Nunes Marques quer mostrar o funcionamento das urnas e a segurança que o serviço representa. Vários órgãos internacionais estarão como observadores. O governo dos Estados Unidos estuda a adoção de novas sanções contra o ministro Alexandre de Moraes do Supremo Tribunal Federal. As informações foram publicadas pelo Financial Times neste domingo. A medida ocorre em meio ao aumento das tensões entre os governos brasileiro e norte-americano e seria motivada pela investigação da fonte de uma reportagem sobre o ministro do STF, Flávio Dino. As Casas Bahia protocolou um pedido de recuperação judicial conforme comunicado oficial divulgado na noite deste domingo. A decisão foi tomada devido à piora das condições financeiras da companhia. O pedido chega após a companhia registrar um prejuízo de 10 bilhões de reais no segundo trimestre. Termina hoje o prazo de 3 dias úteis estipulado pela Agência Nacional de Proteção de Dados para que o Discord cumpra a determinação de suspender transmissões ao vivo no Brasil. Na última sexta-feira, porém, a rede social enviou à agência um pedido de revogação dessa suspensão e criticou o prazo fixado. A decisão da entidade se deu para apurar falhas na proteção de crianças e adolescentes no ambiente digital. A atriz americana Hayden Panettiere, conhecida pelos papéis em séries de TV como Nashville e Heroes, morreu aos 36 anos. As informações foram divulgadas pela imprensa local, que cita o representante da artista como fonte. A causa da morte não foi divulgada e está sendo investigada. O Flamengo goleou o Mirassol por 5-1 e se aproximou ainda mais do líder Palmeiras na 23ª rodada do Brasileirão. O Santos venceu o Vasco por 3-0 e o Atlético Mineiro também fez 3-0 no Grêmio. O Cruzeiro passou pelo Corinthians 2-1 e o Vitória ganhou do Botafogo por 1-0. No jogo da manhã, Chapecoense e Bahia empataram por 3-3. 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

0: agora na cidade são 12:30.
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0: Nós estamos no ar, minha gente, com mais uma edição do programa Giro de Notícias. Hoje é terça-feira, 18 de agosto de 2026, e a você na sintonia, o nosso muito obrigado. Você que nos ouve aqui na sede, na nossa querida zona rural e em qualquer lugar do planeta pela internet. Sejam todos bem-vindos. Até às 14 horas aqui a notícia não para.
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0: São 12 horas mais 33 minutos, 12:33. Olha, cachorro é morto a tiros e pauladas na zona rural de Palmas de Monte Alto. Caso será investigado pela polícia. Um caso de maus tratos contra animal está sendo apurado após um cachorro ser morto na zona rural de Palmas de Monte Alto. O fato teria ocorrido na fazenda Sítio do Meio, nas proximidades do povoado de Mata Verde. Segundo informações registradas na Polícia Civil, o proprietário relatou que, durante a madrugada, teria flagrado um vizinho efetuando disparos de arma de fogo contra o cachorro. Em seguida, o suspeito ainda teria atingido o animal diversas vezes com um pedaço de madeira. Ainda conforme o relato, após as agressões, o homem colocou o animal em um veículo e deixou o local. O proprietário afirmou que não interveio por receio, já que o suspeito estaria armado. Até o registro do caso, o corpo do cachorro não havia sido localizado. Não houve testemunhas presenciais, além do relato apresentado pelo proprietário. A Polícia Civil deverá apurar as circunstâncias do ocorrido. Eu só quero lembrar que maus tratos a animais é crime, e é crime grave, hein? Toma muito cuidado aí, viu, minha gente? Dor de cabeça pesada. Homem é baleado após agredir policial e tentar tomar arma de PM em Caetité. Um homem de 38 anos foi baleado durante uma ocorrência policial na manhã desta terça-feira na Praça da Catedral, em Caetité. Segundo a 94ª CIPM, a guarnição do primeiro pelotão foi acionada após informações de que um homem estaria tentando arrombar a porta da igreja. Na chegada da equipe, o suspeito teria avançado contra os policiais utilizando um pedaço de madeira. Durante a ação, um dos militares foi atingido na cabeça. Ainda conforme a corporação, o homem tentou tomar a arma de fogo do policial no momento em que houve disparo, né, para conter a agressão. O militar ferido foi socorrido e encaminhado à UPA de Caetité. O suspeito recebeu atendimento inicial do SAMU e posteriormente foi transferido sob escolta para o Hospital Geral de Guanambi. De acordo com informações policiais, o homem possui antecedentes por ocorrências envolvendo arrombamentos e uma tentativa de estupro contra a própria filha em Guanambi. As circunstâncias da ocorrência serão apuradas pelas autoridades competentes. Agora na cidade são exatamente 12h36.
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0: O povo tá chegando aqui para nossa live, né? Bombando já, o povo aguardando a entrevista do prefeito Tito. Já estamos aqui, né, com centenas de pessoas acompanhando e você pode espalhar a notícia. Daqui a pouquinho o prefeito lança com exclusividade as atrações, né, da festa, né, de setembro, a festa tradicional 2026. 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Boa tarde, Wilson. Aqui é Olindo, da comunidade Pajeú, município de Palmas de Monte Alto. Gostaria de pedir à vizinhança para que prendam seus cachorros, pois encontrei um bezerro recém-nascido morto por ataque de cães. Peço a colaboração de todos para evitar novos prejuízos, né? É o Olindo chamando a atenção também aqui, né, para que os proprietários prendam os seus cães, né? 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

0: 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E o povo tá chegando para nossa live. Já estamos aqui com quase 300 pessoas simultâneas aqui na nossa live, e a entrevista daqui a pouquinho, né, com o prefeito Tito. Um abraço aqui pro Milton Rodrigues, Simone Silva, Josiane, lá na escuta em Pé da Serra, Lúcia Souza, um abraço Lúcia, Marli Soares, a Luzimar Carvalho com a gente, Cileide Souza na sorveteria Doce Mel e Açaí no bairro Oliveira, a Jusilene Brito também com a gente, o Vitor Silva, o Carlos Magalhães, né, meu secretário de saúde, camisa 10 aí da gestão municipal, né, um abraço, obrigado pelo carinho da audiência. Eu costumo dizer que o Carlos já conseguiu superar o Tito, né? Secretário realmente fantástico, faz um belíssimo trabalho, né? E tá de parabéns. Elisângela, né, em Guanambi também acompanhando a gente, a Ana Lúcia Pereira, Eva Souza, João Alves, o João Alves tá lá em Salvador na escuta. João, depois você me traz aí notícias sobre o seu pai, como é que ele tá, né? O João Alves, que é filho do João da Merenda, né? Que acabou naquele incidente se queimando, né? Um incidente que provocou até a morte, né? Da nossa amiga Nivalda, né? E o João Alves está lá em Salvador acompanhando ele. Depois você traz pra gente informações aí sobre o João. Cosmeli também tá ligada com a gente no Colégio Estadual. Cosmeli, o seu Quinca e o Wilton, né? Obrigado pelo carinho. Davi Trindade também tá na sintonia. Luciene Pereira lá no Nova Palmas. Poli Alves também tá com a gente. Érica Fernanda. Johnny. Johnny pergunta, cadê Tito Wilson? Acabou de chegar, viu? Calma aí que já já ele fala com a gente. Fábia tá lá no Simpliciano também assistindo. Ana Maria, Luciene Santos, Janete Ledo em Lagoa Dantas. Ana Rodrigues tá em Cocos, lá na escuta do programa. Todo mundo quer saber das atrações. Sidney Renato tá ligadinho lá no Colégio Elisa Teixeira de Moura. Parabéns pelo programa, Wilson Nunes. Meu querido Sidney, ex-secretário de esportes, que fez um grande trabalho, ligado com a gente. Rejane Ramos. Milton Farias Dias também na escuta, obrigado. Rafael Rodrigues também tá com a gente. Gustavo Souza, Mariene Costa, Raí Pimentel, bora, solta as bandas. Mariene Costa, solta logo. Calma, calma que eu vou deixar vocês um pouquinho ansiosos, né? Porque a gente tem que seguir aqui o cronograma. O prefeito chegou agora, tá ali organizando tudo, né? E deixa eu aumentar um pouquinho mais a audiência, né, Augusto? Tá subindo, ó, já passou de 300 pessoas aqui na nossa live. Eu quero 400, né? Já, já. Dezinda Autoelétrica Ramos do Edmar tá com a gente, obrigado. Deixa eu trazer aqui uma notícia, minha gente. Logo depois dessa notícia, a gente já começa a entrevista com o prefeito Tito, viu? Olha, uma notícia que pegou a todos de surpresa é que as Casas Bahia demitiu 3 mil funcionários e pediu recuperação judicial. Vamos ouvir, Eduardo Amaral.
1: Uma das maiores redes varejistas do país, o grupo Casas Bahia, começou a semana em meio a uma crise. Ainda no domingo, a empresa protocolou um pedido de recuperação judicial na Justiça de São Paulo. O pedido envolve a própria empresa e outras 9 que pertencem ao grupo e tem como objetivo reorganizar as finanças, renegociar uma dívida que supera 17 bilhões de reais, tudo para garantir a continuidade do negócio. A notícia é mais um capítulo em meio a uma crise que chegou ao ápice durante agosto, quando a empresa demitiu cerca de 3 mil funcionários e promoveu o fechamento de quase 300 lojas. Economista e professor de mercado financeiro da Universidade de Brasília, UNB, César Bergo, avalia que a situação é um sintoma da desconexão das grandes varejistas com os negócios na era digital.
2: Existe um modelo de negócio falido, que é esse modelo parecido com a Casa Bahia dos grandes varejistas. O e-commerce ganhou espaço e uma loja física custa bastante financeiramente. Então, é um modelo já bastante desatualizado. E essa guerra, ela acaba impactando, sobretudo, essas grandes varejistas, como a Casa Bahia. As pessoas praticamente alteraram o seu hábito de consumo e as compras acontecem via internet. Poucas pessoas buscam a loja física.
1: Segundo o economista, a resistência do comércio físico hoje se concentra mais nos shopping centers. Contudo, manter uma loja nesses espaços é mais caro e

0: reduz a margem de lucro das empresas. As Casas Bahia também sofreram nos últimos anos com os escândalos envolvendo o nome do fundador da empresa, Samuel Klein, depois da publicação de reportagens que mostram o envolvimento dele em um suposto esquema de exploração sexual de menores de idade. Pergo avalia que, embora menos impactante do ponto de vista econômico, o escândalo sim ajudou a abalar a imagem da rede de lojas.
1: No caso de um escândalo como esse da Casa Bahia, que foi uma questão moral, afeta, lógico, mas o pior é o desfalque, é o uso da empresa, outros fins, né? De lavagem de dinheiro, por exemplo, como aconteceu em outras varejistas, né? Não é o caso específico da Casa Bahia, pelo menos até agora, né? Mas afeta sim, afeta a imagem, a preocupação das pessoas com relação a esse ponto de atendimento.
0: Para César Bergo, a situação das Casas Bahia acende um alerta para a necessidade de adaptação urgente de todo o mercado varejista, até mesmo para preservar os empregos gerados por esse setor.
1: Varejistas como a Casa Bahia têm um emprego bastante intensivo de mão de obra, e isso implica numa demissão de grande número de pessoas e redução dos postos de trabalho, que não é bom. E no caso, assim, do modelo da Casa Bahia, não vemos alternativa, né? A não ser o pequeno negócio localizado em determinados pontos de atendimento, grandes varejistas, como a Casa Bahia, vai ter dificuldade. E aí entra aquele modelo mais de e-commerce, mantendo um centro de distribuição e vendendo bastante pela internet.
0: Desde 2023, as Casas Bahia vem implementando o chamado plano de transformação, que levou de imediato ao fechamento de 55 lojas, consideradas deficitárias, e também a redução na época de mais de 8 mil postos de trabalho. Na petição apresentada neste domingo, a empresa atribui as suas dificuldades principalmente ao ambiente de juros elevados, à queda no consumo de bens duráveis, ao aumento da inadimplência e às pressões enfrentadas pelo setor varejista nos últimos anos. Produção e reportagem, Eduardo Amaral.
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2: 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O prefeito Tito, que já chegou aqui, tá confirmado, viu, minha gente? O prefeito já tá aqui, chegou pontualmente às 12:30 e já a gente começa a entrevista. Falta pouco aqui pra gente atingir 400 pessoas, né, Augusto? 400 pessoas simultâneas aqui na nossa live, né? Falta pouco. Já a gente traz aqui, tá bom? Um abraço pro Guilherme Souza, Guilherme Brás, ligado com a gente, a Sandra lá em Bico Duro, doutor Sebastião Nogueira também tá com a gente, tá ligado, aguardando o anúncio das atrações. Quero mandar um abraço aqui também para o meu amigo que tá lá em Mato Grosso, Sebastião Laranjeiras, o Isaías, filho da minha amiga Carmelita do Avon, tá lá trabalhando e ouvindo o programa, de olho aqui no programa para saber as atrações. Também aqui um abraço pro meu amigo Fernando Rodrigues, tá lá em Guanambi, acompanhando a gente. Muito obrigado, viu, a todos vocês. Não tem nem como registrar aqui, minha gente, porque são muitas participações hoje. Batemos aqui o recorde, né, nas redes sociais, e a gente começa já. Deixa eu só dar mais um recado aqui rapidinho para vocês. 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

0: Na cidade são exatamente 12:54, 12:54. Conforme nós anunciamos, estamos recebendo aqui mais uma vez no nosso programa Giro de Notícias o prefeito de Palmas de Monte Alto, Tito. Prefeito, seja bem-vindo mais uma vez aqui ao nosso programa. Hoje que é dia de muita expectativa, né? Porque o senhor vem oficialmente anunciar as atrações da festa de setembro. E antes de revelar aqui as atrações, dizer da satisfação mais uma vez de recebê-lo aqui. Boa tarde.
1: Boa tarde, Wilson. Boa tarde, Gabriel. Boa tarde, Augusto. Boa tarde a todos os montealtenses e também aqueles de outras cidades que estão nos ouvindo. Para nós é sempre uma satisfação estar aqui no programa falando das nossas ações.
0: Antes de entrar na festa de setembro, prefeito, que é o assunto principal, né, que o senhor veio tratar aqui, da última vez que o senhor esteve aqui para hoje, tem alguma informação além, né, de falar da festa que o senhor queria passar à nossa população? Alguma atualização de algo? Fique à vontade aí.
1: Olha, Wilson, o importante da nossa gestão é exatamente que a gente está sempre buscando coisas boas para nosso povo. Aquele dia eu estive aqui falando de água, falando de estrada do espraiado. Agora dia 21 é a licitação da estrada do espraiado. Também tivemos uma reunião com o pessoal da Ingec que vai fazer a ponte lá do espraiado, que já saiu a licença, eles devem estar, já tiveram até lá no local onde alugaram já a residência, onde vão fazer o alojamento.
0: Então a obra está confirmada.
1: Está confirmada. Também a questão da água, a gente está com duas frentes, uma no Pinga Fogo, outra na Mata Verde, já concluindo Mata Verde e Café. E logo vamos dar início Ladeira Agnistinho 2. E depois vamos fazer também a Boca das Caraíbas, que também já recebemos as tubulações, e Bom Jardim, nós entramos com um pedido, é isso que eu quero até falar com o pessoal do Bom Jardim. Ontem mesmo eu entrei em contato com a Embasa para poder já solicitar ampliação da rede para atender o Bom Jardim. Então a gente tem só que aguardar, mas eu quero dizer para a comunidade Bom Jardim que nós não esquecemos deles. É porque as adutoras que a gente faz é por etapa. Primeiro veio do Rancho das Mães, depois veio Lagoinha das Pedras, agora está Cabeça do Boi e Arrancador, aquela região toda. Também teve lá para Casa Velha, agora já solicitamos para Poço de Pedra, para Barra do Riacho, e da mesma forma que a gente vai fazendo. Então as pessoas precisam acreditar nesse sonho, que esse sonho se torna realidade, porque graças ao nosso governador Jerônimo, a nossa deputada Ivana, tem buscado nos atender os nossos pedidos, pedidos dos vereadores e vereadoras que têm encaminhado os ofícios lá solicitando a ampliação de rede. Temos aí outras que já foram aprovadas, que a tubulação já chegou, como é o caso de Barriguda, 15 mil metros de adutora, uma extensão muito grande. Tem também aí para o Pajeú, que também os canos já estão na Embasa, já com destino a Palmas de Monte Alto, para que a gente possa estar dando ordem de serviço e colocando as máquinas para efetuar a obra. Mas é uma coisa que tem que ter. Já fizemos também as muretas para colocar os hidrômetros, já estamos colocando na região da Mata Verde e logo Pinga Fogo também.
0: Agora, paralelo a essa questão da ampliação da adutora, prefeito, a prefeitura, ela disponibiliza carros-pipas e, inclusive, o secretário Miro Lima esteve aqui na semana passada, quando ele nos deu uma boa notícia, né, que devido à demanda, né, está aumentando, o senhor como prioriza o abastecimento de água, deu a ordem, determinou que fosse contratado um novo carro-pipa para intensificar o atendimento. Procede mesmo?
1: Já começou a trabalhar na segunda-feira.
0: Bacana.
1: Nós agora estamos com 4 carro-pipa distribuindo água para as pessoas, certo? Eu sei que a demanda é grande por conta da situação de seca do nosso município, mas a gente vai atender à medida do possível, a gente está atendendo todos os pedidos. Então já está trabalhando esse novo carro-pipa, já está atendendo as pessoas.
0: Muito bem. Vamos entrar agora aqui, minha gente, são 12 horas mais 59 minutos, 12h59, na questão aí da festa da independência. Antes aqui de o senhor revelar oficialmente as atrações, muita gente, né, comenta nomes, cria expectativas, inclusive um dos nomes o senhor até já na última entrevista descartou, que foi o caso do Zezé de Camargo, né, e as pessoas perguntam, né, por que que determinado artista não veio? Na montagem dessa programação, eu gostaria, essa é a primeira curiosidade que eu tenho, quais artistas, né, além do Zezé, que o senhor nos confidenciou aquele dia, que tentou, quais artistas, quais bandas a prefeitura chegou a procurar, chegou até a iniciar uma negociação, mas aí por questões de valor do cachê, incompatibilidade de agenda ou outras condições, não foi possível contratar. Eu queria que o senhor contasse um pouco pra gente desses bastidores, né, para o nosso ouvinte.
1: Olha, nós tentamos trazer Pablo para tocar aqui, infelizmente ele não tinha agenda para o dia 5, 6 e 7 de setembro. Também Ícaro e Gilmar também tentou para poder trazer para tocar aqui, não deu. Aí teve Silvano Salles, também não tinha agenda para tocar. E outros artistas também que a gente procurou, mas infelizmente a gente depara com esses. Que tem aqui, tem uma festa na Bahia muito forte, que é em Serrinha, Vaquejada de Serrinha. Então, além de outras festas pelo Brasil, eles têm uma agenda cheia, entendeu? Aí a gente teve que estar buscando outros artistas para poder fazer uma festa de nível razoável para bom.
0: Muito bem, tá aí. Agradeço aqui o prefeito Tito, né, pela resposta, porque a gente sempre fica nessa curiosidade para saber também essas questões aí dos bastidores envolvendo as contratações da festa de setembro de 2026. E agora chegou o momento, né, que todo mundo está esperando. Quais são as atrações confirmadas, prefeito Tito, para a festa de setembro de 2026?
1: Olha, primeiro eu quero falar que a festa, ela começa no dia 5, mas dia 7 nós temos o nosso tradicional desfile cívico alegórico, realizado pela Secretaria de Educação e Cultura. No dia 8 nós temos a programação religiosa, que começa com a missa e tem a tradicional procissão pelas ruas da nossa cidade. Mas as bandas, para o sábado, como eu disse, que a gente vai fazer festa dia 5, dia 6 e dia 7. Dia 5, que é sábado, nós vamos ter Unha Pintada, Chão de Harmonia e Liene Show. No domingo, nós vamos ter Limão com Mel, Desejo de Menina, Massinho Sensação. E na segunda-feira, dia 7, nós vamos ter uma banda católica, a banda Dominus, que após o desfile tem sempre a novena. Depois da novena, a gente vai começar a programação religiosa, que aí já começa com a banda religiosa. E no dia 8, como a gente sabe, é só Palmas de Monte Alto que é feriado, então a gente tem já a programação religiosa. Então ela começa depois do desfile, a gente começa já com a programação religiosa, que vamos ter a novena e logo em seguida as bandas, essa banda Dominus, que vai fazer a alegria de todos nós católicos.
0: Então essa canção que tá tocando aí, que é uma das mais tocadas do Brasil, do Unha Pintada, minha gente, ó, vocês vão ouvir ao vivo aqui em Palmas de Monte Alto. Vou pedir o prefeito para repetir mais uma vez aí. 5, 6 e 7, né? Festa aqui em Palmas de Monte Alto. E Unha Pintada vai estar aqui no nosso município fazendo show ao vivo. Inclusive, eu posso confessar ao senhor, prefeito, que foi o melhor show que eu já curti no município de Guanambi. Inclusive, eu tive o prazer de ser o locutor dessa festa. Esse cara é sensacional, simpaticíssimo, canta demais, tem presença de palco. E a pessoa tem que estar com o coração bom, viu? Porque ele coloca realmente a pessoa realmente para ficar apaixonada lá no seu show, o Unha Pintada. Então, repete, por favor, aí, prefeito Tito, as atrações. Inclusive, o prefeito já antecipou aqui pra gente até os dias, né? Que cada uma atração vai cantar.
1: Sim. No sábado, nós temos Unha Pintada. Não sei a ordem aqui, que sim, pode. Isso aí depende da programação. Que isso aí é com os produtores lá da... que programa, quem entra primeiro. Sei que tem
0: Unha Guilherme Pintada. Guilherme Rodrigues e Luiz Flávio Produções, um abraço.
1: Deu no sábado é Unha Pintada, Chão de Harmonia e Liene Show. No domingo temos Limão com Mel, Desejo de Menina e Marcinho Sensação. E na segunda nós temos a Banda Domus. Claro que ainda tem as atrações regionais, que esses aqui também fazem parte da grade, que a gente não fechou ainda, mas eles vão também fazer parte ou na abertura ou no encerramento das festas.
0: Inclusive, já era uma pergunta que eu ia fazer aqui pro prefeito Tito, ele já também nos antecipou, né? Se nós teríamos, né, a participação daquelas atrações, são atrações locais, regionais, mas vai ter também, viu, minha gente? Olha, o Harmonia do Samba é com o Xande, viu? Que é conhecido no Brasil e no mundo. Esse que tá tocando aí, ó. O cara canta.

0: bom demais, né? Unha pintada, Xande Harmonia do Samba. É, no sábado, me ajude aí, Augusto. Unha pintada, Harmonia do Samba.
1: Liene Show.
0: E Liene Show, né? Falta só a Liene Show aqui pra gente poder conhecer também o trabalho dela, que também tá estourada. Tava aqui na hora que o prefeito falou o nome, eu já fui aqui no YouTube. A mulher tá estourada também, muito ouvida aqui nas redes sociais, né? A Liene Show. Deixa eu trazer aqui para os nossos ouvintes conhecerem um pouquinho do trabalho dela, né? Para que vocês possam já entrar no clima, viu? Ela canta demais, ó.

0: Grande abraço aqui ao meu amigo Fábio Luiz. Fábio Luiz, que é o filho do nosso prefeito Tito, tá lá em Brasília, né? Tá lá em Brasília acompanhando aqui o nosso programa. Obrigado, viu, Flávio? É, Eva Souza, unha pintada é muito bacana. Cleuzinho disse que também o Marcinho, vai ter Marcinho Sensação?
1: Marcinho Sensação no domingo.
0: Pronto. Domingo, fala pra gente novamente aí, prefeito. Domingo é Marcinho Sensação.
1: Limão com mel.
0: Limão com mel.
1: E desejo de menina.
0: E limão com mel, se eu não tiver enganado, Gabriel, é com aquele cara que canta demais, né?
2: Edson Lima.
0: Edson Lima. Deixa eu trazer também aqui para os nossos ouvintes já ouvirem aqui. Ele canta demais também. Ó, esse cara aqui, minha gente, também é um dos grandes nomes do forró do Brasil.

0: Six.
1: Edson Lima, que toca aí com o Limão Comel no domingo. Bom, já vão chegando aqui algumas perguntas, né? A gente vai fazer aqui. Tô perguntando aqui se no dia 7 vai ser só a banda católica, Tito.
2: No dia 7, só a banda católica.
1: O desfile e mais... à tarde, né?
2: É. E tem o cantor também regional da área que toca esse tipo de música católica também, vai fazer parte da grade, e a gente vai anunciar a qualquer momento, a gente está anunciando.
1: Pronto. Pessoal perguntando aqui se vai ter paredão, não está na programação não, né?
2: Está sim, vai ter sim.
1: Vai ter?
2: Vai.
1: Pronto, vai ter paredão, viu minha gente? Para vocês se animarem aí. Nice Silva diz que Limão Comel também é muito boa. Adriana, parabéns meu prefeito, bandas excelentes, nosso povo agradece, você sempre com responsabilidade em contratar bandas. A festa de maio foi um sucesso, setembro não seria diferente. Gel Costa também está aqui parabenizando. Rayane Cardoso colocou os coraçãozinhos aqui, disse que a harmonia do samba é bom demais. Cida, tô ansiosa. Ruth Oliveira gostou muito de Unha Pintada. Santina, parabéns prefeito Tito. Josiane, excelente, a cantora canta muito, Wilson. Acho que ela tá falando da Eline Show, né? Também aqui Cileide Souza, arrasou meu prefeito, parabéns. Cláudia Rocha, Cileide Souza gostou muito de Unha Pintada. E aí Gabriel, o que que o povo mais... Depois vamos fazer uma enquete, né Gabi?
3: É.
1: Vamos fazer uma enquete para saber do que o povo mais gostou. Você gostou mais de qual, Augusto?
3: Eu gostei mais de Unha Pintada.
1: Unha Pintada, né? É, eu confesso que eu tô em dúvida também, porque Unha Pintada, o show em Guarambi foi muito bom, mas tem o Harmonia do Samba, que eu tava hoje acompanhando os vídeos, ele vai botar essa praça, Coronel... A festa é na praça, né, prefeito?
2: Na praça,
1: porque Coronel... Porque tinha uma especulação aí que o senhor ia fazer na vaquejada. Vaquejada...
2: Não.
1: Só no ano que vem, né?
2: É...
1: Pronto,
2: vamos fazer na Praça Juvencio Moura.
1: Pronto, Praça Juvencio Moura, ele vai fazer aquela praça balançar, escuta o que eu tô dizendo. Mas e você tem o Limão com Mel, que é esse cara, como é o nome dele, Gabriel?
3: Edson Lima,
1: que canta demais, né? Ó ele cantando aí, ó. Eu acho que falta ainda, Macio Sensação também a gente falta ainda colocar aqui. E também Desejo Menina, viu? Que é bom demais, Desejo Menina, inclusive foi aquela que tocou lá no Yu, Gabriel? Canta demais, viu? Desejo de Menina tocou no São Pedro do Yuyu. E essa Eline Show, que eu confesso que eu não conhecia, mas também aqui, minha gente, pelo que o povo tá comentando e pelo que a gente colocou aqui, bacana demais, viu? Muito bacana. Obrigado a todos vocês aí pelo carinho, né? Que estão aqui participando, estão aqui interagindo. A gente continua aqui fazendo as perguntas pro prefeito Tito sobre a festa. Inclusive, eu quero entrar também aqui. O prefeito já respondeu, né, sobre os artistas. O pessoal está perguntando, mas vai ter sim, viu, minha gente? O prefeito já falou também aí que está já formatando a questão também do paredão, né, para a galera, tá bom? Mas a gente vai falar também aqui de algo que é muito importante, Tito, que é estrutura e segurança. Nós estamos falando de um evento que recebe milhares de pessoas e eu queria saber o que está sendo planejado em relação à estrutura, segurança, saúde, né? Aquele conforto ao público, tanto da cidade quanto da região, que a gente sabe que é uma preocupação também do senhor enquanto prefeito, da sua gestão.
2: Olha, já entramos em contato com o 17º Batalhão, através do comandante aqui da companhia, o capitão Vilaça. A segurança já está garantida. Vamos também, nós temos aí a equipe nossa de saúde, toda fica em prontidão, como sempre, e para poder dar qualquer suporte que venha precisar. Então, a gente também temos a guarda municipal para organizar toda a questão lá da logística, para poder estar fazendo com que a festa seja de muita alegria, de muita paz, que é o que a gente sempre deseja. Mas eu quero aqui, viu, falar que me surpreendi bastante com a festa católica, a parte da festa católica. O cantor dessa banda, Dominus, alegra demais as pessoas, viu, e passa uma mensagem muito bonita. Pois você pesquise, manda toca aí para que as pessoas possam conhecer o trabalho dessa banda.
1: Já veja para nós aí, viu, Augusto, e manda aqui, banda
2: Dominus.
1: Dominus, né? Então já coloca aí pra gente poder rodar também aqui para os nossos ouvintes. Xande é bom demais, Wilson. Tito está de parabéns, né? Tem também aqui participação da Maria da Fazenda Lagoa do Mourão, também está com a gente. O Binho, parabéns, prefeito. Deixa eu ver quem participa mais aqui. A Janete da Lagoa do Couro também está ligada com a gente. Obrigado, sempre acompanhando aqui. A Lê Lima, as atrações estão ótimas. Um alô para João, diretamente de Campos de Baixo. Campos de Baixo na sintonia conosco. Deixa eu colocar aqui para os nossos ouvintes, né? A participação também do cantor católico. Desejo de Menina é um showzaço, diz aqui a Lia Castro. Marcos Suel Nogueira, melhor festa de todos os tempos, parabéns, prefeito. Tem também aqui o Domingos Rodrigues Porto Neto, tá aqui na sintonia com a gente. A Eliene Santos, unha pintada é tudo de bom. Toca aí a música católica, diz aqui a nossa amiga Aparecida. Vou tocar Aparecida, pode ficar tranquila, já já. Gente, limão com mel é mil, adorei, prefeito Tito. Wanda Montalvão. Marilene Lima, parabéns, prefeito, vai trazer limão com mel. Neide Lobato, arrasou, meu prefeito. Kátia Oliveira, todas as bandas são top, ótimas escolhas. Aparecida Montalvão também está parabenizando aqui o Tito por limão com mel. Tô falando que o negócio está disputado, Gabriel? É muito disputado. Eu vou fazer questão de fazer uma pesquisa para a gente poder ver qual é o que o povo mais agradou. Parabéns ao prefeito, unha pintada é massa demais. Júlio Dark. Carla Rocha, arrasou, meu prefeito. Carla Dias diz que gostou de unha pintada. Cristilane também, unha pintada, adorei. Wilson, manda um alô pra minha família em Rancho das Mães. Estou assistindo a live aqui em Guanambi. Sandra, de Rancho das Mães. Parabéns, Tito, tudo de bom essa festa. Anice diz, prefeito, o povo de Guanambi gosta muito da festa de 7 de setembro, viu? Meus parabéns. Loide Silva também está com a gente. Ailson, parabéns ao prefeito e a todos os envolvidos. Jennifer Paula pergunta que horas vai ser o desfile. Deve ser no horário, né, Tito? Tradicional. A partir das 4 da tarde, o pessoal. 4
2: da tarde. Ou às 17. Vai depender de como esteja o sol. Mas o horário é a partir das 4 horas.
1: O pessoal já começa a arrumação. Osmar Araújo, estou assistindo aqui em Vitória da Conquista. Raiane Cardoso pergunta as atrações do dia 7. É o que o prefeito falou, né? Que a banda Dominus, que a gente vai colocar agora aqui. E também vai ter, evidentemente, uma outra atração também no estilo católico. Deixa eu colocar aqui para rodar, para o povo já entrar no clima.

0: Bom demais. Deixa eu trazer também aqui, minha gente, o desejo de menina, né? Que ficou faltando aqui, que vai tocar no domingo, né, Augusto?
1: Eu pensei.
0: Sábado, minha gente, deixa eu ver se eu já memorizei aqui. Pera lá. Sábado vai ter Unha Pintada. Vai ter também o Harmonia do Samba. E ainda a Eline Show. No domingo nós teremos Desejo de Menina, Limão com Mel e também Massinho Sensação. E aí, evidentemente, que ainda vai ter, vamos ter aí outras atrações, mas pra tá cumprindo a grade, né? São as atrações locais aqui, regionais, né? Então, portanto, essas são as atrações do dia 5 e do dia 6. E no dia 7, a banda Dominus, né? Que vai ser aí o dia do catolicismo, né? Com a festa da padroeira, tá bom? Então tá aí as atrações divulgadas aqui pelo prefeito Tito no nosso programa Giro de Notícias. Ficou alguma dúvida aí, Augusto? Tem mais alguma pergunta por fazer pro prefeito? Vamos aproveitar, né? São 13 horas mais 20 minutos. Ah, uma pergunta também que eu gostaria de fazer pro prefeito Tito é: o município, prefeito, contará com algum apoio do governo do estado ou de outros parceiros na realização dessa festa?
2: Com certeza. Ele deu algumas bandas para que a gente pudesse trazer para nosso povo, o que ajuda bastante. Então, ter esse apoio do governo do estado, através do ministro ou do secretário Adolfo Loyola, nós conseguimos uma banda para poder nos ajudar e fazer essa festa. Como foi na festa também do aniversário da cidade, a gente contou com o apoio do governo para poder fazer o parque daquela forma. E dessa vez ele está ajudando com algumas atrações.
0: Muito bem. Outra pergunta que eu gostaria de fazer para o senhor aqui em relação ao impacto, né, na economia, porque a festa de setembro também movimenta hotéis, bares, restaurantes, né, comércio, vendedores ambulantes. A gente já começa a ver aqui as lojas, inclusive, divulgando. Qual a expectativa da prefeitura para o impacto econômico do evento aqui para o nosso município,
2: Tito? Olha, Wilson, na festa da cidade nós tivemos um impacto muito grande, porque você via todos os salões com a agenda lotada há vários dias, as lojas venderam bastante, os hotéis todos lotados, restaurantes da mesma forma, as barracas de bebida, de comida dentro do próprio parque. Eu me surpreendi onde um dos vendedores, na madrugada da segunda-feira, eu fui comprar um espetinho, aí ele me disse: olha, não tem mais, prefeito.
0: Ficou com fome, né?
2: Fico te devendo, porque eu fiz 5 mil espetinhos e vendi. Então, se você olhar, é uma renda muito boa para as pessoas que trabalham nesse ramo. Então, não é diferente agora na festa de setembro. Tem que a festa de setembro é uma festa tradicional também em Palmas de Monte Alto. E a região toda sabe dessa festa nossa, pelo desfile, pelas festas que acontecem à noite e também a parte religiosa, que tem uma simbologia e uma fé muito grande do povo da nossa região com a festa de Nossa Senhora Mãe de Deus dos Homens. Então a gente sabe que movimenta a cidade todos os dias, no dia 5, no dia 6, dia 7, é os filhos daqui que moram em outras cidades, em outros estados, todos deixam para vir nesse período. Gostam de estar aqui presente na festa de setembro, como é chamada. Que na verdade a festa de setembro, ela tem essas dois acontecimentos importantes para a nossa economia, para a nossa cultura, que é o desfile e também a parte religiosa, que tem uma fé muito grande do nosso povo aqui participando.
0: Muito bem, 13 horas mais 22 minutos, 13h22. Limão com mel é muito boa, viu, Wilson? Tony de Venceslau, boa tarde, prefeito Tito. Valeu, Tony, obrigado pelo carinho da audiência. Maria José do Assentamento Palmeira tá na sintonia com a gente. Tem áudio chegando aqui, deixa eu ver quem participa com a gente.
1: Boa tarde, meu amigo Wilson Nunes e meu prefeito Tito. Estou ouvindo a entrevista aqui falando sobre as festas de setembro. As bandas são excelentes. E gostaria de lembrar, Tito, que eu estou aguardando para você e Miro colocar uma tomada para mim aqui na central de abastecimento. Diana Santos.
0: Obrigado, Diana.
2: Já foi autorizado para fazer esse trabalho, viu, Diana? Já falei com o secretário, ele falou comigo e já passamos para o pessoal da eletricidade, que trabalha com a parte da eletricidade da nossa prefeitura, para que tomasse providências para poder resolver esse problema.
0: Pronto, tem mais áudio.
3: Boa tarde, Wilson. Tudo bem? Wilson, falei pro prefeito Tito que eu amei as bandas, mas para mim, a mais que eu adorei foi Unha Pintada, viu? Sou fã daquele homem demais, viu? Curti ele no ano passado, de Malhada. Top demais o show de Unha Pintada, viu? Aqui é Raimunda da Lagoa de Canudo.
4: Boa tarde, Wilson. Boa tarde a todos os ouvintes da Visão FM. Uma boa tarde aí pro prefeito. O prefeito é retado de bom. Fiquei alegre, fiquei animado com a festa, com os cantores que vai vir. Mas um cantor que eu queria ver, Tito, não trouxe. Tito tá me devendo esse cantor, que na vaquejada era pra trazer e agora não vai vir. Sabe quem é? Vista Demais.